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3: 21 horas e 20 minutos.
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3: 21:36.
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3: 21:55.
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2: 22 horas e 16 minutos.
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3: 22:36.
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4: 22 horas, 55 minutos.

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2: 23 horas e 19 minutos.
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2: 23 horas e 36 minutos.
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2: Zero hora. Em ponto.
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2: 1:02.
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2: 2:03.
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2: 3:05.
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2: 4:06.
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3: 5 horas e 2 minutos.

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4: 5 horas e 13 minutos.
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4: 5 horas e 26 minutos.
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2: 5 horas e 43 minutos.
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1: 5 horas e 59 minutos.
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15: Olá, bom dia, meu amigo, bom dia, minha amiga, você ouvindo, 6h04, hoje é terça-feira, 11 de agosto, hoje dia do jurista, dia da consciência nacional, dia do hoteleiro, dia do pendura, dia do garçom, do estudante, também dia do advogado e dia da televisão. Comemoramos hoje Santa Clara de Assis. A lua é minguante e o signo é leão, aí para esta terça-feira. Tá no ar o Show da Manhã. Então vamos fazer o seguinte aí, ó, você tá acordando agora? Joga aquela água no rosto, acorda direitinho, toma teu café, aquela energia boa, toma teu chimarrão e vamos lá. Enfrentar o dia com muita alegria, com muito otimismo. E eu tô chegando por aqui pra te fazer companhia até às 8, com a boa música sertaneja, música gaúcha, música de bandas. E você participa conosco, claro. Pode pedir aí, 991994443. Também pode ligar para mim aí, a gente vai atendendo o teu pedido. 3359-1753. 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Para você que está aí pelo nosso site, você que sintoniza o teu rádio, você no trabalho, cedinho, bom demais. Você que está em casa aí, vamos juntos, porque o Show da Manhã tá no ar. 6h05 agora.

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2: Muito bem, tá aí Jean e Giovanni nos braços da desilusão. Teve João Luiz Correia e Camperismo cruzando serra e fronteira. Olha aí, 6 horas 12 minutos, meu povo. Vamos acordando, vamos levantando, que tá na hora. 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Obrigado aí pela tua companhia na programação do Show da Manhã, que traz aí a música gaúcha, clássico da música sertaneja, tem de bandas, pela energia boa aí para você começar bem o seu dia. Vila Maria, estamos com 8 graus.

legal, vai lá e participa conosco. Manda teu WhatsApp 991994443. Pede a tua música, deixa teu recadinho aí com a gente, deixa tua mensagem. Vamos lá, fechando o nosso primeiro bloco musical, tem o grupo Carqueja.

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3: 6 horas e 19 minutos.
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1: Muito bem, 6h29, estamos de volta aqui no nosso Show da Manhã, meu povo. Você que está chegando na sintonia, você que está ligando agora teu radinho, obrigado pela companhia e pela preferência. Por aqui a gente traz só moda boa, moda sertaneja, tem música gaúcha, tem de bandas, energia gostosa da 87.9. Tradicional Show da Manhã. 6h30.
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1: Bem, vamos lá então com a previsão do tempo para esta terça-feira. Sol com muitas nuvens, período de céu nublado, noite com pancadas de chuva, mínima em torno aí dos 8, 9 graus, máxima chega aos 11, 12, né? Previsão aí para 5 milímetros de chuva para esta terça-feira no final do dia. Para amanhã, quarta, nublado com chuva forte durante o dia. À noite a chuva diminui de intensidade, mas não para. Mínima 10, máxima 17, com 35 milímetros de chuva.

para a quarta-feira. Na quinta, também chuva forte de manhã, aberturas de sol à tarde e pancadas de chuva que vão até a noite. 14 milímetros de chuva para a quinta-feira, temperatura entre 13 e 19 graus centígrados. Tudo bem, vem para 87.9, vem para o show da manhã.

0: Agora 6h31.
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0: Saudade da Viola traz Vieira e Vieirinha, campeão de rodeio.

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2: 6:39.
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17: Muito bem, 6 horas e 45 minutinhos, 9 graus de temperatura. Olha, participe do terço da Novena das Rosas, dia 21 de cada mês, às 19 horas, na Igreja Matriz de Vila Maria.

Olha o Brasileirão. O Brasileirão terá 10 novas regras de arbitragem a partir desta 23ª rodada. Olha aí. O Brasileirão terá 10 mudanças relacionadas à arbitragem a partir da próxima rodada, a 23ª. Dirigentes de todos os clubes da Série A e B do Campeonato Brasileiro se reuniram com os dirigentes da CBF na segunda-feira, no Rio, né, e aprovaram a implementação das novas regras. As novas regras foram propostas pela International Football Association Board, né, antes do Mundial, e foram criadas com a ideia de combater a cera, deixar as partidas mais dinâmicas e reduzir a perda de tempo. Também foram definidos ajustes no protocolo do VAR. O árbitro de vídeo poderá intervir mais vezes, ampliando sua atuação no jogo, e ficará mais poderoso, né? A maioria das normas discutidas e aprovadas foi adotada pela FIFA na última Copa do Mundo. Bom dia.

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2: Muito bem, tá aí Teodoro Sampaio, Cavalo Popai, teve João de Souza e Bonifácio, Deus me deu esse lugar. 6h53, 9 graus, show da manhã, tá no ar, tá na 87.9, com apoio sempre da Agrovila. 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

0: Bom dia, bom dia, bom dia. Boa terça-feira pra você. Agora faltando 5 para 7.
1: Comigo novamente a minha segunda voz, Gerson Fogaça. 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
4: 6:59.
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8: Muito boa, pessoal do Agronejo, chegando junto mais uma vez para a gente conversar sobre o que movimenta o campo, o que faz a diferença na nossa mesa, no nosso dia a dia. É sempre um prazer ter a sua companhia aqui na rádio para a gente mergulhar fundo no universo do agronegócio.
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8: E olha, a gente começa essa primeira parte do programa com uma notícia que mostra como a natureza, de um jeito bem especial, pode ser nossa aliada em desafios grandes.
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8: Direto da Espanha, uma informação interessante que está ganhando destaque por lá. Enquanto os incêndios florestais, infelizmente, voltam a castigar diferentes regiões durante o verão europeu, um método antigo tem sido apontado como um grande aliado na prevenção. Estamos falando de burros, vacas e cavalos, que estão sendo usados para ajudar a evitar que o fogo se espalhe. É a força do agronegócio, da pecuária, mostrando seu valor de um jeito inesperado, contribuindo para a segurança ambiental. Uma estratégia que resgata o que é antigo, o que é natural, para lidar com um problema tão atual e devastador. Isso mostra a versatilidade e a importância dos animais no nosso ecossistema, não é mesmo?
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8: E essa foi a nossa primeira parada, nosso primeiro giro de informação por aqui. Fique ligado, porque o Agronejo continua, com muito mais conteúdo e as últimas do setor. A gente já volta, tá? Não sai daí!
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2: Muito bem, você ouviu aí César e Paulinho, chique no último. Moda por aqui, moda boa, moda sertaneja, tem música gaúcha, tem de bandas assim. A gente vai, 7h14 agora, terça-feira, 11 de agosto. Obrigado pela tua sintonia através do nosso site em toda a região. Que maravilha, hein? Bom demais a tua companhia. Um prazer ter você aí como nosso ouvinte. Oito graus em Vila Maria. Bom dia, boa terça. E vamos de mais música. Grupo Matizes, trazendo aí o Galpão Velho.

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2: 7:18.
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1: Muito bem, 7h29 foi a música do grupo Rodeio no Show da Manhã. E olha aí, tempo vira e chuva retorna ao Rio Grande do Sul após uma breve trégua, né? O tempo irá mudar no Rio Grande do Sul nesta terça-feira. Conforme a Metsul, muitas nuvens cobrem o estado, apesar de aberturas de sol em diferentes localidades em meio à nebulosidade. A instabilidade retornará pela metade norte, especialmente da tarde para a noite, com uma frente quente que se formará nas últimas horas do dia, à medida que o sistema avança para o sul, pode chover em pontos da faixa central do estado, vales e até na Grande Porto Alegre.

pode participar conosco. 991994443 é o nosso WhatsApp. Agora 7:30, manhã de terça. Bom dia.

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3: 7:40.
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2: Muito bem, 7 horas e 52 minutinhos. Você ouviu a música do Mano Lima. 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Na sequência, Vila Maria em Foco, e eu volto às 5 da tarde no Show de Bandas. Fechamos com o Rick Renner. Uma ótima terça, tchau, tchau.

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1: 7:57.
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0: 10 de noite.
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0: Opa! Muito bom dia, amigos ouvintes de Vila Maria e de toda a região. 8 horas e 6 minutos, 9 graus de temperatura. Terça-feira, 11 de agosto de 2026, iniciando a partir de agora mais uma edição do nosso programa Vila Maria em Foco, até o meio-dia fazendo companhia para você, levando até o seu radinho informação, utilidade pública, prestação de serviços e, claro, também tem música. Agradecendo o carinho da sua audiência, muito obrigado você que está aqui em Vila Maria com o seu radinho ligadinho na 87.9. Obrigado você que nos acompanha aí através do vilamariafm.com.br. Terça-feira começou aí com tempo instável, nublado na verdade, né? Estamos aí com 9 graus de temperatura, meteorologia indicando aí que temos possibilidade aí já de pancadas de chuva entre a tarde e a noite desta terça-feira. 11 milímetros é o volume previsto. Temperatura máxima do dia não deve superar os 11 graus. Sensação térmica vai ficar na casa dos 8, 9 graus. Temperatura que estamos agora aí, de acordo com a meteorologia. Daqui a pouquinho vamos trazendo a previsão do tempo aí para os próximos dias. Fique ligado então aqui na 87.9. 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Destaques que você encontra na imprensa na manhã desta terça. Forte terremoto deixa mais de 100 mortos na Colômbia. Autoridades declararam situação de emergência após o tremor de magnitude 7.4 causar destruição em prédios e a retirada de moradores nas principais cidades do oeste. Abalo foi sentido em países vizinhos. Virada, frio e sol darão lugar ao retorno das chuvas ao Rio Grande do Sul. Assembleia e Câmara, dos 35 vereadores da capital, 21 vão concorrer a deputado em outubro. Porto Alegre, mulher é morta a tiros pelo marido e Rio Grande do Sul registra o 46º feminicídio no ano. Gestão resiliente, aliás, resiliente é uma palavra que o governador adora, né? Empresas investem em protocolos de contingência para fazer frente aos riscos climáticos. A cheia de 2024 atingiu 108 mil firmas no Rio Grande do Sul. Dados estimularam ações de prevenção como vigilância do tempo e realocação de equipamentos e sedes. Prazo para solicitar voto em trânsito termina no dia 20. Destaques que você encontra também. Sabia que tem um novo exame ofertado pelo SUS? É o FIT. É o ofertado para rastrear câncer colorretal. O teste imunoquímico fecal é destinado a pessoa entre 50 a 75 anos de ambos os sexos e deve ser realizado a cada 2 anos. O governo tem até 180 dias para efetivar a oferta na rede. Não está disponível ainda, né? Mas enfim, é um novo exame que vai entrar aí na oferta de exames do SUS. Carla Santinha Boni, bom dia, ia espirrar, né? Agora.
1: É, bom dia, João.
0: Essa foi
1: bom dia,
0: bem no time certinho, o microfone abriu.
1: Aí eu lascou. Perdi o tempo, agora foi.
0: Agora perdeu.
1: Que
0: agora.
1: Droga. Já é muito ruim, né? Quando tu tá com vontade de espirrar e alguém fala na hora ou te chama. Aconteceu comigo agora.
0: É, eu no caso.
1: Ah, bem legal foi.
0: O espirro seria mais.
1: E tu percebeu que eu ia espirrar, né?
0: Claro.
1: Muito bom, mas tô aqui, tá? Ai, ai, ai.
0: Um, dois.
1: Não, já passou? Agora ih! Passou. Já deu.
0: Eu não teria esse.
1: Tu ia espirrar igual.
0: Com certeza.
1: Muito bom. Não, eu tô. Tá tranquilo. João, eu quero comentar aqui sobre um alerta de golpe, tá? Eu vi já há alguns dias que uma funerária do município de Marau, né, havia postado algo nesse sentido, falando sobre um golpe que estava acontecendo. E agora, João, intensificando então essa informação, o Sindicato dos Estabelecimentos Funerários do Rio Grande do Sul também está fazendo esse alerta. Então, não é somente em Marau, não é somente aqui na nossa região, é algo mais amplo esse golpe que está acontecendo. Então, está alertando que vem sendo aplicado junto a famílias enlutadas esse golpe. Então, há relatos em diferentes regiões do estado. Pessoas mal intencionadas entram em contato com familiares do falecido, passando-se por funcionários da funerária, da empresa que prestou o serviço, e cobram valores indevidos, solicitam pagamento, que esse pagamento aí seja feito para uma conta bancária que não é da funerária. Então, a orientação, né, o sindicato aí dos estabelecimentos funerários do Rio Grande do Sul orienta que se você perdeu aí um familiar recentemente, se receber uma mensagem suspeita, entre em contato com a empresa que prestou o serviço funerário pelos canais de atendimento, né, canais oficiais, porque possivelmente trata-se de um golpe. Então, até isso, João, o pessoal tem feito aqui no nosso estado. Não sei se vai além do estado, acho até que não, porque é o SESF, né? É o Sindicato dos Estabelecimentos Funerários do Rio Grande do Sul. Então, aqui no nosso estado, sim, mas não sei se em algum outro local também está acontecendo. Então, muita atenção, você que perdeu aí um familiar, se receber alguma ligação, alguma mensagem para depositar algum valor, verifique antes, né, com a empresa que prestou o serviço, que o pessoal está aplicando golpe também agora nesse sentido.
0: Mas nem para morrer sossegado dá para ir.
1: Isso aí.
0: Olha, que é por isso que a punição deveria ser mais... Minha opinião, Carla.
1: Não acontece nada, né?
0: Não acontece nada, né? Parece que... Enfim, deveria ter uma... Deveríamos ser uma... A justiça deveria ser mais efetiva nesses casos, em outros tantos casos que acontecem no Brasil também, né? Porque é golpista, é gente operadora de telefone. Foi criada uma lei, olha como a lei no Brasil ela não serve para nada, né? Só para ocupar espaço aí para os advogados terem que estudar algo que eles nunca vão utilizar. Porque foi criada uma lei, falando isso das operadoras de telemarketing, né? Obrigatoriamente, toda ligação de telemarketing que você receberia deveria ver o 0303, né?
1: Uhum.
0: Na frente,
1: não,
0: né?
1: Vem.
0: Para que você tivesse a opção de atender ou não, né? O que está acontecendo? Não vem. E aí você recebe uma enxurrada de ligações todos os dias, telefone da área 54011, Minas Gerais, São Paulo, Espírito Santo, tudo que é lugar, de operadora de telemarketing, ou é Claro, ou é Vivo, ou é Oi, ou é... Oi não tem mais. Ou é TIM.
1: Não sei.
0: Não, para mim não ligaram, pelo menos da Oi. Uhum. Mas é da TIM, da Claro e da Vivo, né? Toda hora, final de semana, ontem à noite, deixa eu ver que hora que foi até.
1: Pessoal relatando, né? 30, 40 chamadas num único dia.
0: Ó, ontem, às 20 horas e 44 minutos. Foi a última ligação, né? Fora todas as outras do dia que eu bloqueei já, né? Às 20 horas e 44. E aí é no fim de semana, é à noite, não tem horário para te perturbar, né? E é uma na sequência da outra, né? Liga 3, 4, aí você bloqueia o número, já te liga com um número diferente, área 54.
1: Isso, e por mais que seja de outro estado, né? Porque uma vez a gente olhava, 011, não vou atender. Não, agora eles ligam com 054. Então, tu fica em dúvida, poxa, e vá que seja uma emergência, vai que seja uma ligação da escola do meu filho, que seja, sei lá, né? E aí tu atende normalmente, né? Hoje em dia é difícil alguém ligar, né, João? O pessoal acaba, né, optando mais por mandar WhatsApp, enfim, ou conversar pessoalmente. Mas a gente fica em dúvida e acaba atendendo, porque pode ser uma emergência.
0: E não deveria ser assim, porque a lei diz que deveriam ter e não usam. E aí, quem que defende o consumidor? Vai reclamar para quem?
1: Isso aí.
0: Que o Procon também, me desculpe, né, mas não flui.
1: É.
0: Não tá funcionando. Funcionou. Não funciona mais.
1: Tu
0: não
1: registra...
0: sei se é porque ele já desistiu, até ele desistiu da, da legislação, né? Tu vai registrar e aí tu mesmo tem que resolver o teu problema, né? Só registrou.
1: Sim, não tem uma solução.
0: Não passa disso, né?
1: É.
0: Enfim, não há uma punição nem nada referente a isso. E seguimos, né?
1: Seguimos.
0: Sendo aí espectadores apenas, ao invés de nos tornarmos protagonistas.
1: Oh, falou bonito agora. João, os destaques desta manhã. Nesta manhã, sim, teremos aqui uma pauta sobre turismo. Quem vai falar aqui para a gente é a Ana Cláudia Machado Padilha. Ela é pesquisadora com experiência na área administrativa, com ênfase em estratégias organizacionais e inovação no campo do agronegócio e turismo, falando um pouco, né, sobre essa questão depois da pandemia, como ficou o turismo aqui no nosso estado. Tivemos enchentes também, e o turismo nos municípios menores, como fomentar o turismo em municípios pequenos. Então vai ser assunto nesta manhã. Também informações com o Corpo de Bombeiros do município de Marau, com os atendimentos das últimas 24 horas. Teremos o relato da sessão, né, o que aconteceu ontem à noite na sessão da Câmara de Vereadores aqui em Vila Maria, com a Dinorá Dalmagro, secretária legislativa. E nesta manhã teremos mais informações, né, João? Tem informações aí com o Rodinei Agostini. Ele vai repassar, então, os destaques do fato regional. E aguardamos sugestões aqui para a semana.
0: Muito bem, Carla, agora são 8 horas e 18, 9 graus de temperatura. Uma ótima terça-feira, bom dia para você, bom trabalho. Muito obrigado aí pela sua audiência. 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Boa terça, bom trabalho, bom dia. Pode espirrar agora, cara.
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2: 8 horas e 22 minutos.
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4: 2 minutos. 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
5: Olá, este é o 2 Minutos, sua dose diária de informação e agilidade, para você ficar por dentro dos fatos mais importantes. Chegamos com as principais notícias que movimentam o cenário nacional e internacional. Tudo para você se manter muito bem informado. E já vamos direto para os destaques da primeira parte do programa. O produtor de soja se retrai, e a comercialização do grão perde fôlego aqui no Brasil. Lá fora, nos Estados Unidos, Trump nomeia Will Scharf como principal advogado da Casa Branca. Vamos aos detalhes das notícias. Começamos pelo campo. A comercialização da soja no Brasil enfrenta um momento de desaceleração. Produtores e vendedores, segundo o que acompanhamos, estão mais retraídos, aguardando condições de mercado mais favoráveis para voltar a negociar. Essa espera por melhores oportunidades diminui o ritmo das transações neste período. Agora para o cenário político-econômico internacional. Nos Estados Unidos, presidente Donald Trump fez uma importante nomeação. Will Scharf, atual secretário da Casa Branca, foi escolhido para ser o principal conselheiro da administração Trump. Scharf também vai atuar como assistente do presidente dos Estados Unidos. Uma movimentação estratégica que reforça a equipe jurídica para a gestão de Trump. E com essas informações, encerramos a primeira parte do nosso 2 Minutos. Mas não saia daí. Em breve a gente retorna com mais notícias e análises para você. Fique com a gente.
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2: Legal, 29 minutinhos, faltando para as 9 horas da manhã, 9 graus a temperatura. Vila Maria em Foco até o meio-dia com você. Uma ótima terça-feira, bom dia, bom trabalho. Muito obrigado aí pela sua audiência. Que privilégio poder contar com a sua companhia nesta manhã. Muito obrigado aí a você que está aqui em Vila Maria, com o seu radinho ligadinho na 87.9 FM. Obrigado você que nos acompanha pelo mundo através do vilamariafm.com.br. Uma excelente terça-feira, ótimo dia, bom trabalho. Muito obrigado aí pela sua audiência. 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
0: contato com o Corpo de Bombeiros do município de Marau, quem

0: traz as informações das últimas 24 horas é o bombeiro Ivanilson. Bom dia.
1: Bom dia, ouvintes. Vamos aos relatos dos chamados atendidos pelo Corpo de Bombeiros nas últimas 24 horas. As guarnições de plantão atenderam a 5 chamados, sendo eles chamados do dia 10/8, segunda-feira, 9 horas e 10 minutos. Atendimento à vítima de caso clínico na Avenida Júlio Borella, centro, 13 horas e 8 minutos. Atendimento à vítima de caso clínico na comunidade de São Miguel, interior, 19 horas. Atendimento à vítima de caso clínico na IRS 324, perimetral oeste, 20 horas e 50 minutos. Atendimento à vítima de caso clínico na rua Nazareno Piccoli, loteamento Zancanaro, 21 horas e 15 minutos. Atendimento a sinistro de trânsito, tipo colisão traseira, onde envolveu o veículo Volkswagen Fox de placas padrão Mercosul, onde seu condutor nada sofreu. Já o segundo envolvido, a motocicleta Honda CG160 Titan de cor preta, apenas seu condutor apresentava escoriações leves pelo corpo, não necessitando ser conduzido para emergência. Esses foram os chamados da sala de operação, informou o bombeiro Ivanilson. Tenham todos um ótimo dia.
0: Bom dia, Ivanilson. Obrigado aí pelas informações. 27 para as 9, vamos agora ao giro de notícias.
2: Terça-feira, 11 de agosto de 2026, este é o Giro de Notícias. Eu sou Norberto Notari e você acompanha os destaques do momento. O presidente da Colômbia afirmou que foram reportados episódios de roubos e problemas de ordem pública após o terremoto de magnitude 7.4 que atingiu o país nesta segunda. Abelardo de la Esfriella afirmou que o governo vai reforçar o policiamento das cidades afetadas para evitar novos saques. Os Estados Unidos aceitaram discutir na Organização Mundial do Comércio o tarifaço imposto ao Brasil. A declaração está em uma resposta enviada formalmente à OMC. No documento, o governo de Donald Trump demonstra estar pronto para conversar. O Brasil acionou o órgão internacional após as taxas anunciadas pela Casa Branca. O Tribunal da Síria condenou o ex-ditador deposto Bashar al-Assad e o irmão dele à pena de morte por crimes contra a humanidade e crimes de guerra cometidos durante os 14 anos de guerra civil no país. Na ocasião, cerca de 500 mil pessoas morreram. Os dois, contudo, fugiram do país no final de 2024. Vai até o dia 20 de agosto o prazo para o eleitor solicitar o voto em trânsito nas eleições de outubro. O pedido pode ser feito pelo site do TSE ou em um cartório eleitoral. O benefício permite votar fora da cidade onde o eleitor tem domicílio. A Justiça do Rio de Janeiro determinou o cumprimento da sentença que condenou o ex-governador Antônio Garotinho à suspensão dos direitos políticos por 8 anos. A principal consequência disso é a inelegibilidade dele, mas que ainda será avaliada pela Justiça Eleitoral. A Taça Libertadores da América está de volta. Hoje o Fluminense encara o Independiente Rivadavia no Maracanã. Amanhã tem o confronto Cruzeiro e Flamengo em Belo Horizonte. E o Palmeiras recebe o Cerro Porteño. Na quinta, o Corinthians encara o Rosário Central e o Mirassol tem a LDU pela frente. O Giro de Notícias é uma produção da Agência Rádio Web. Produção e apresentação, Norberto Notari. Trabalhos técnicos, Mário Melo.
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4: Luísa Ramos.
5: Paris, terça-feira, 11 de agosto de 2026. A Colômbia busca por sobreviventes após o terremoto de magnitude 7.4 que deixou ao menos 132 mortos e 570 feridos, segundo a AFP. O tremor atingiu o departamento de Chocó, região cafeeira do oeste do país, na manhã de segunda-feira. As cidades de Cali e Pereira estão entre as mais atingidas. Em Cali, parte dos andares superiores de um hospital desabou e forçou a evacuação de cerca de 600 pacientes. O novo presidente colombiano, Abelardo de la Esfriella, decretou um estado de desastre nacional. O aeroporto Afonso Bonilla Aragón retomou suas operações após o restabelecimento do fornecimento de energia elétrica. Os Estados Unidos anunciaram uma ajuda de 15,5 milhões de dólares para a Colômbia. A Comissão Europeia enviou 100 mil euros para apoiar cerca de 2.500 famílias afetadas. A Venezuela, também recentemente atingida por 2 terremotos, ofereceu ajuda. E o presidente Lula afirmou que o Brasil está à disposição da Colômbia para prestar o apoio necessário. tribunal sírio condenou nesta terça-feira o ex-presidente Bashar al-Assad à pena de morte, à revelia, por crimes de guerra e crimes contra a humanidade cometidos durante a guerra civil iniciada em 2011. Assad fugiu para Moscou com a família após a queda de Damasco em dezembro de 2024, quando uma coalizão liderada por grupos islâmicos assumiu o poder. As autoridades de transição também condenaram à morte Atef Najib, ex-chefe da segurança política em Dara, no sul do país. Essas são as primeiras condenações judiciais contra integrantes do antigo regime sírio desde a mudança de governo. Nesta terça, eleitores de 6 estados americanos participam de mais uma rodada das primárias que vão definir os candidatos às eleições legislativas de novembro. A disputa revela divisões internas nos 2 principais partidos. Entre os democratas, o debate opõe a ala progressista aos moderados, especialmente em estados como Minnesota, onde a indicação ao Senado é disputada por candidatas que representam correntes diferentes do partido. Já entre os republicanos, a principal questão é a capacidade de Donald Trump de manter unido o movimento conservador que o levou de volta à Casa Branca. Apesar de continuar mobilizando sua base eleitoral, Trump enfrenta divergências dentro do movimento MAGA, Make America Great Again, sobre temas como imigração, política externa e economia. Da Rádio França Internacional para a agência Rádio Web, de Paris, Luísa Ramos.
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0: Terça-feira de tempo instável, o sol até aparece entre nuvens ao longo do dia, pancadas de chuva entre a tarde e a noite, 11 milímetros é o volume previsto, máxima aí ficando na casa dos 11 graus de acordo com a meteorologia. Amanhã, a quarta-feira será de sol, muitas nuvens, pancadas de chuva aí também ao longo do dia, 18 milímetros, mínima de 10, a máxima de 17 graus, a quinta-feira terá tempo nublado, chuva forte aí durante o dia, acumulados que podem superar os 43 milímetros, mínima de 12, máxima de 20 graus. A sexta terá sol, muitas nuvens, períodos de céu nublado, mínima de 15, máxima de 19. Para o sábado, o dia terá sol com muitas nuvens, pancadas de chuva entre a tarde e a noite podem ocorrer também, 8 milímetros, mínima de 16, máxima 22. O domingo será de tempo instável, sol, tempo nublado, chuviscos ao longo do dia, mínima de 17, máxima de 21 graus, de acordo aí com a meteorologia.
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7: 8 horas e 40 minutos.
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10: Olá, gente linda que me acompanha. Eu sou Letícia Leal e já estamos na primeira parte do Toque Astral com Áries, Touro e Gêmeos. Áries. Não hesite em tomar decisões importantes para seu crescimento profissional e relações com a chefia. Você está sensível, guardando sentimentos que devem se manter ocultos. Há curas e ressignificação. Mudanças são necessárias. Cor do dia, laranja abóbora. Número da sorte, 55. Touro. O cônjuge ou as relações comerciais são edificadas, te deixando ótimo para tomar decisões que promovam projetos. Uma pessoa importante te favorece, validando estudos ou informações que vem absorvendo. Cor do dia, cinza. Número da sorte, 24. Gêmeos. O momento está ótimo para promover estruturas no trabalho e planejar uma rotina produtiva. Busque calma e paciência para edificar suas ideias. Faça o seu melhor diariamente. Cuide da alimentação e promova bons hábitos. Suas decisões são importantes e todos percebem seu crescimento. Cor do dia, coral. Número da sorte, 31. Daqui a pouquinho eu volto com mais previsões do Toque Astral. Não saia daí.
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0: Legal, 12 minutos, faltando para as 9 horas da manhã, temperatura 9 graus até o meio-dia. Vila Maria em Foco fazendo companhia para você. 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
1: 8 horas e 57 minutos.
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3: Convulsão é sempre uma emergência? Sim, um animal em convulsão assusta muito, mas é importante manter a calma. Durante a crise, não coloque a mão na boca do animal e afaste objetos que podem machucá-lo. Anote quanto tempo a convulsão durou e procure atendimento o mais rápido possível. Mesmo que a crise passe sozinha, ela pode indicar intoxicações, doenças neurológicas e alterações metabólicas ou até mesmo infecções. Quanto antes descobrirmos a causa, melhor são as chances de controlar o problema.
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8: Legal, 9 horas e 5 minutos, 10 graus a temperatura. Vila Maria em Foco até o meio-dia com você. 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Ótima terça-feira, bom dia para você, bom trabalho, muito obrigado aí pelo carinho da sua companhia. 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Carla Santin Eboni.
9: Hoje vamos falar sobre turismo do ponto de vista econômico, cultural, ambiental e de desenvolvimento regional. O contato é com a professora e pesquisadora que atua nas áreas de administração, inovação, estratégias organizacionais, agronegócio e turismo, a Ana Cláudia Padilha. O turismo é frequentemente apontado como um motor da economia. Qual é o impacto real dessa atividade para os municípios do interior?
0: O turismo pode ser um poderoso agente de diversificação econômica em regiões predominantemente rurais. Municípios que dependem historicamente da agricultura e pecuária encontram no turismo uma nova fonte de renda, o que contribui para a resiliência econômica e local. Essa diversificação não apenas fortalece a base econômica, mas também cria oportunidades para que produtores rurais integrem seus produtos e serviços à cadeia turística, como a oferta de produtos artesanais, alimentos orgânicos e experiências agroturísticas. Além disso, é bom ressaltar que a atividade turística é uma significativa geradora de emprego e renda. Ela também impulsiona a criação de postos de trabalho diretos em setores como hospedagens, transportes e serviços de guia. Indiretamente, ela também beneficia o comércio local, tais como atividades relacionadas com artesãos e fornecedores de insumos, criando um ciclo virtuoso na economia. Esse dinamismo também estimula o empreendedorismo local, com o surgimento de pequenos negócios e iniciativas que buscam atender às demandas dos visitantes, desde a produção de souvenirs até a organização de eventos culturais. Financeiramente, o turismo, então, contribui para o aumento da arrecadação municipal através dos impostos e outras taxas, o que pode ser reinvestido em infraestrutura e serviços públicos, melhorando a qualidade de vida dos moradores.
9: O que uma cidade precisa ter para se tornar um destino turístico competitivo e atrativo?
0: Podemos agrupar os elementos essenciais em algumas categorias principais, que se complementam para criar uma experiência turística completa e memorável. Primeiro ponto, com relação aos atrativos diversificados. Ele inclui oferta de recursos naturais, culturais e históricos autênticos que atendam a diferentes perfis de visitantes. Segundo ponto, infraestrutura de qualidade. Ela inclui a mobilidade eficiente, conectividade digital, segurança pública e uma rede hoteleira e gastronômica robusta. Terceiro ponto, governança eficiente. Ela tem o papel de gestão profissional com planejamento estratégico, marketing e forte colaboração entre os setores público e privado. Outro ponto, a questão da sustentabilidade, que tem a ver com o equilíbrio entre o crescimento econômico, a preservação ambiental e a valorização do bem-estar da comunidade local. Outro elemento importante, inovação e tecnologia. É necessário o uso de dados e soluções digitais, entendidos como destinos inteligentes, para que se consiga otimizar a gestão e a experiência do turista. Por final, a questão da hospitalidade, que inclui um ambiente acolhedor, espaços públicos bem cuidados e uma população local engajada e receptiva. Em resumo, a competitividade não depende apenas de um belo cartão postal, mas de um ecossistema completo que garanta uma experiência segura, fluida e memorável para o visitante, ao mesmo tempo que gera benefícios reais para a cidade e para todo o município.
9: Como transformar potenciais turísticos já existentes em produtos capazes de gerar renda e movimentar a economia local?
0: A chave está em entender que o potencial turístico, como uma cachoeira ou um sítio histórico, não é um produto por si só. Ele se torna um produto quando é estruturado com serviços, infraestrutura e facilidade de acesso e comercialização. Para isso, gostaria de ressaltar três etapas que são essenciais para esse tipo de estruturação. Número 1, estruturação da experiência. Isso envolve a roteirização, que integra atrativos dispersos em um percurso lógico e temático, e a garantia de serviços de apoio de qualidade, como guias, alimentação, hospedagem e transporte. A experiência deve ser completa e bem organizada para o visitante. Ponto número 2. Comercialização eficaz. Definir uma política de preços justa e atrativa é, crucialmente, inserir o produto em canais de venda acessíveis, tanto digitais como plataforma online e também redes sociais, quanto os físicos, agência de turismo, centros de informação. Uma boa estratégia de marketing também é fundamental para divulgar o produto ao público-alvo. Aspecto número 3. Engajamento local e agregação de valor. Significa priorizar a cadeia de valor local, incentivando que o dinheiro do turismo circule na comunidade através da contratação de moradores, compra de produtos artesanais e alimentos regionais. Além disso, agregar valor à experiência com atividades complementares, tais como oficinas, degustação ou eventos culturais, aumenta o gasto médio do turista e gera mais renda para diversos setores da economia local. O storytelling dos atrativos também é vital para criar uma conexão emocional e valorizar o patrimônio. Em suma, é preciso transformar o que é naturalmente belo ou culturalmente rico em uma experiência organizada, acessível e comercializável, sempre com foco no envolvimento da comunidade e na sustentabilidade para garantir que os benefícios econômicos sejam duradouros e amplamente distribuídos.
9: Muitas cidades possuem belezas naturais e patrimônio cultural, mas não conseguem atrair visitantes. Onde geralmente está o problema?
0: O problema não está no ativo em si, ou seja, nas belezas ou patrimônio, mas na falha sistêmica da gestão do turismo. Ele geralmente se concentra em três gargalos objetivos. Primeiro, acessibilidade e infraestrutura básica. O turista até quer ir, mas desiste no meio do caminho, em razão das estradas precárias, falta de sinalização clara, estacionamento inexistente, ou, ao chegar, encontra banheiros sujos e falta de segurança. O básico mal entregue anula qualquer beleza natural. Outro ponto a se destacar trata-se da invisibilidade digital e distribuição. Isso significa que o destino não existe para o viajante contemporâneo porque ele não tem conteúdo otimizado no Google, não está no Booking, Expedia e não gera engajamento nas redes. Se o turista não encontra horários, preços e como chegar com dois cliques, ele acaba escolhendo outro lugar. Outro ponto envolvido na situação é a questão da desarticulação da governança local. O poder público e empresários atuam em silos. Faltam políticas claras de ordenamento, capacitação de prestadores e um plano de desenvolvimento que integre atrativos, hospedagem e gastronomia em roteiros resolvidos. Cada um empurra seu ponto isoladamente, sem criar uma experiência fluida e visitante. Em resumo, a cidade vende apenas a paisagem bruta, enquanto o turista compra conveniência, segurança e encantamento. O problema está na engenharia do destino e na ausência de uma curadoria que transforme potencial em jornada prática e memorável.
9: O turismo pode ser uma alternativa para evitar o êxodo de jovens do interior? De que forma?
0: Sim, é uma alternativa viável, mas ela não é automática. O turismo só retém jovens se deixar de ser visto como fonte de bicos sazonais e passar a ser uma plataforma de carreiras e inovação. Alguns pontos podem ser destacados nesse contexto. A criação de negócios de alto valor agregado. em vez de esperar empregos em hotéis, estimule o jovem a empreender em nichos, hospedagens criativas, experiências imersivas como a gastronomia e comercialização digital de artesanato ou até mesmo de produtos orgânicos advindos da agricultura. Isso acaba gerando renda e orgulho de pertencimento. Outro ponto importante se trata da profissionalização e tecnologia. É importante capacitar a juventude em gestão, marketing digital, línguas estrangeiras e sustentabilidade. Com essas competências, eles viram gestores de destinos, guias especializados ou criadores de conteúdo, ocupando postos qualificados que antes só existiam nos grandes centros. A questão do ecossistema híbrido também é importante a olhar a união do turismo e também do trabalho remoto. O jovem local pode atuar como facilitador dessa nova economia, prestando serviços de suporte logístico e tecnológico, ao mesmo tempo que tem a opção de trabalhar remotamente para fora sem precisar sair da sua terra. Também ressalto uma condição crítica. Sem investimento em conectividade relacionada à internet de fibra, capacitação contínua e linhas de crédito específicas para os jovens, o turismo gera apenas empregos temporários e subalternos, o que, na verdade, acelera o êxito. O jovem não fica por afeto, ele fica porque encontra um projeto de vida economicamente sustentável e com qualidade de vida.
9: O perfil do turista mudou nos últimos anos. O que que os viajantes buscam atualmente?
0: Sim, e a mudança é estrutural. Nós saímos de um modelo de turismo de massas e contemplação passiva para um viajante autor da própria jornada. O turista não quer mais selfies em pontos turísticos engessados. Quer viver o destino. Busca interagir com moradores, participar de rituais locais, aprender ofícios manuais e comer na casa da vovó da vila. O desejo desse turista é por experiências genuínas, não por fachadas ensaiadas. A consciência ambiental também virou critério de escolha. Ele evita destinos como turismo de massa superlotado e cobra práticas claras de sustentabilidade. Mas isso vai mais além. Ele quer que sua visita regenere o lugar. Ou seja, plantar árvores, apoiar cooperativas locais, compensar pegada de carbono. Viajar virou ato de impacto positivos. Em roteiros dirigidos, perderam espaço para itinerários abertos, com tempo para descanso, conexão com a natureza e saúde mental. O turista valoriza a hospedagem com propósito e atividades que aliam lazer ao autocuidado. Paralelamente, ele exige conectividade total para planejar, mas cobra acolhimento humano genuíno. De toda forma, o viajante de hoje não pergunta mais o que há para ver, mas o que há para sentir, aprender e deixar de bom aqui? Quem não migrar para o storytelling, que é contar o que tem para o story living, fazer o turista pertencer, acabará ficando obsoleto dentro desse contexto.
9: Essa foi a participação da Ana Cláudia Padilha, ela que é professora e pesquisadora e atua nas áreas de administração, inovação, estratégias organizacionais, agronegócio e turismo. Nos próximos dias, daremos sequência a esse assunto.
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12: 9 horas e 21 minutos. 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
2: Soja.
3: Os contratos futuros de soja com vencimento em agosto registraram elevação nos Estados Unidos na segunda-feira. Na Bolsa de Chicago, a cotação era de US$ 11,57 por bushel. Valores no mercado físico no Brasil por saca de 60 quilos. Estado do Mato Grosso, cidade de Rondonópolis, R$ 136,00. E Rio Grande do Sul, Nonoais, R$ 123,00.
2: Boi gordo.
3: Em São Paulo, na B3, os contratos com vencimento em agosto eram negociados ao final da segunda a R$ 349,00 por arroba. Houve elevação de 0,53% no dia. Boi à vista no Mato Grosso, em Cuiabá, R$ 324,75 por arroba.
2: Milho.
3: Valores no mercado físico, por saca de 60 quilos. Paraná, Marechal Cândido Rondon, R$ 57,00, valor em estabilidade na comparação com a cotação anterior. E Goiás, Rio Verde, R$ 53,00, também em estabilidade.
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5: Legal, agora são 9h30, temperatura 10 graus, programa Vila Maria em foco até o meio-dia com você. 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Uma excelente terça-feira, que privilégio aí poder contar com o carinho da sua companhia nesta manhã. Obrigado aí você que está aqui em Vila Maria com o seu radinho ligadinho na 87.9. 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Pois é, até me chamou a atenção porque hoje pela manhã, a Carla disse que viu ontem ainda, né? Com uma dívida de 200 milhões. Cooperativa Pia suspende produção. Imagina o impacto disso também, né? Aqui para a economia gaúcha. Não sei se a Pia, acho que é do Rio Grande do Sul, né?
6: Eu acho que Laticínios sim.
5: Pia. Cooperativa Pia, então, suspendendo sua produção. Dívida de 200 milhões de reais. E aí você vê que tá difícil, né? Até, como é que você comentou?
6: A crise está chegando até para as empresas que já estão consolidadas, né, que estão aí há bastante tempo.

0: Então, tu imagina para o pequeno, né? Claro, tudo é proporcional, né, João? Mas tá difícil para todo mundo.
1: Tá difícil para todo mundo. Sediada em Nova Petrópolis, Rio Grande do Sul, foi fundada em 1967. Está atravessando um processo de liquidação extrajudicial. Aprovou a venda de sua marca de lácteos para a empresa catarinense Tirol. Tá? Após aí acumular dívidas superiores a 200 milhões de reais. É uma pena, né? Mais uma empresa aí.
0: João, eu imagino quebrando, né? Que tem a ver também com a questão dos produtores de leite, né? Da questão do preço pago e a economia do país, né? Certamente tudo isso impacta. Aqui fala sobre queda na produção, o número de produtores associados e o volume de captação de área de leite caíram muito nos últimos anos, isso também acabou impactando. E aí, para tentar pagar as contas, a cooperativa já havia vendido redes de supermercados próprios na Serra Gaúcha. Então, é algo que vem se arrastando e chega uma hora que não tem muito o que fazer. Então, você imagina o impacto também na questão trabalhista. Quantas pessoas, né, de repente, vão perder o seu trabalho em função disso? E aí reflete nas famílias, que reflete novamente na economia. É uma bola de neve, né? É uma reação em cadeia. E nós estamos vendo empresas, como eu comentei, que já estavam consolidadas há muitos anos, fecharem as portas. Então a situação está bem complicada.
1: Lamentamos, né? Mais uma... Isso deixa triste, né? Isso vai enfraquecendo e minando aos poucos, né, a economia. Como eu falei no começo, né? Acho que já passou do momento aí de acompanharmos como espectadores, né? Tá na hora de o povo acordar e começar a agir como protagonista da história. Senão depois não adianta chorar pelo leite derramado. Né? Ficou?
0: É, ficou.
1: Nada a ver, mas ficou tudo a ver. Quero mandar um grande abraço, Carla Santinha Boni, nesse 11 de agosto, né? Tomara que não morra nenhum bichinho, porque o bichinho não tem culpa nenhuma, né? Está de aniversário. O magnata Odolir Parise,
0: né? Que momento, parabéns.
1: Tesoureiro aí da Cotrifolga, né? Proprietário da sede social da Cotrifolga também. Essa não quebra nunca, né? Essa aí é que mais agrega associados aí, né?
0: É, isso aí.
1: Um grande abraço aí, Odolir Parise. Saúde, felicidade, prosperidade. Mais um 100 depois chega, né?
0: Isso aí, já parabéns, tá Parise.
1: Tudo de bom aí. E provavelmente ele vai comemorar com uma torta de café da Dona Isaura, né? Que olha, faz Nossa. Uma torta de café que só ela sabe fazer. Inexplicável, né?
0: Que coisa maravilha.
1: Melhor coisa do mundo que tem.
0: Vou dar água na boca.
1: É verdade. Abraço aí, Parise. Tudo de bom aí. Esses dias também esteve o Aido, né? Se não me engano. Eles são meio junto aí. Não sei se já foi ou vai ser, mas enfim. Que é o tesoureiro aí, o presidente da Cotrifolga, né? O Aido é o presidente, o Parise é o tesoureiro. Que dupla. 25 para as 10.
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1: Se tiver, pode mandar um pedaço para cá, Parise, tá? Bem tranquilo.

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3: 9:41.
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6: Estamos de volta com o Toque Astral. E chegou a hora de conferir mais previsões para o seu signo, nesta primeira parte do nosso programa. Para você, canceriano, canceriana, olha, dia excelente para o relacionamento. Seu cônjuge está maduro para decisões. Se estiver sozinho, abra-se com segurança. Sua cor é lilás e o número da sorte, 27. Agora, para os leoninos, este é um dia produtivo em casa e família. Organize suas estruturas profissionais. Suas decisões serão desafiadas, mas você está no caminho certo. Cor marrom, número 60. E para finalizar, virginiano, virginiana, apesar dos conflitos, ótimo dia para expressar sentimentos com o cônjuge e amadurecer a troca. Se estiver sozinho, converse para identificar talentos. Cor verde oliva, número 1. Daqui a pouco eu volto com as previsões para os próximos signos. Continue com a gente no Toque Astral.
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0: 11 minutos, faltando para as 10 horas da manhã, 11 graus de temperatura. Vila Maria em Foco com você até o meio-dia. Excelente manhã de terça-feira, bom trabalho, muito obrigado aí pelo carinho da sua audiência. 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Bom, ontem à noite aconteceu a sessão ordinária da Câmara Municipal de Vereadores. Quem participa conosco trazendo aí o resultado da sessão de ontem é a secretária Dinorá Dalmagro. Dinorá, bom dia!
1: Bom dia, João. Bom dia, ouvintes. Na sessão ordinária de ontem foram aprovados o projeto de lei 45/2026, altera dispositivo da lei 3.285/2014, que criou a Coordenadoria Municipal de Proteção de Defesa Civil e da outras providências. O projeto de lei 50/2026, que autoriza criar rúbrica abrir crédito especial no valor de R$ 28.193,75. Receberam pedido de vista os projetos. Projeto de lei 46/2026 autoriza a concessão do direito real de uso com posterior doação de um imóvel de propriedade do município à empresa LA Soluções em Esquadrias de Alumínio, Artefatos de Concreto e Metal Limitado. Projeto de lei 47/2026 autoriza a concessão de direito real de uso com posterior doação de um imóvel de propriedade do município à empresa Belutec Indústria Limitada. Projeto de lei 48/2026 autoriza a concessão de direito real de uso com posterior doação de um imóvel de propriedade do município à empresa Máquinas Reginato Limitada. Projeto de lei 49/2026 autoriza a concessão de direito real de uso com posterior doação de um imóvel de propriedade do município à empresa Inova Biopallets Adubos Organominerais Limitada. Esses projetos citados permanecem em pauta. Ficou baixado, aguardando o parecer das comissões, o projeto de lei 51/2026. Cria função gratificada de responsável técnico de enfermagem nas unidades municipais de saúde. Altera a Lei Municipal 3.127, de 23 de julho de 2013, da outras providências. Este foi o resumo da sessão de ontem. Um bom dia a todos.
0: Bom dia, Dinorá. Obrigado aí pelas suas informações. 8 minutos, faltando para as 10 da manhã, temperatura 11 graus. Boa terça, bom trabalho, bom dia.
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2: 9 horas 55 minutos.
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5: Alô, alô, turma do campo e da cidade. Que bom ter você ligado aqui no Agronejo. A gente segue com as informações que movem o setor, hein?
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5: Fique ligado, porque o assunto agora é o clima, que sempre impacta diretamente a nossa produção.
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5: O El Niño, fenômeno que a gente já conhece, continua preocupando produtores rurais, especialmente lá na região sudeste do nosso Brasil. As lavouras de café e as plantações de citros, culturas perenes de grande importância para o agronegócio nacional, estão sob alerta. Além dos grãos, que sempre comentamos, essas culturas também podem ter perdas significativas com a ação do El Niño. É um cenário que exige atenção redobrada dos agricultores para minimizar os impactos nas colheitas e na economia. Adotar boas práticas é essencial para enfrentar esse desafio.
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5: Você fica sempre por dentro de tudo. Daqui a pouquinho a gente volta com mais notícias e análises para você. Não sai daí!
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11: Legal, agora são 10 horas e 7 minutos, temperatura 12 graus, programa Vila Maria em Foco até o meio-dia, fazendo companhia para você. Uma excelente manhã de terça-feira, bom trabalho, muito obrigado aí pelo carinho da sua audiência, você que nos dá o privilégio da sua companhia nesta manhã, você que está aqui em Vila Maria, sintonizando seu radinho na 87.9, também é você que nos ouve pelo mundo aí, através do vilamariafm.com.br. 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Bueno, quem participa conosco nesta manhã, trazendo aí os destaques da edição do Jornal Fato Regional, direto da redação, Rodinei Agostini. Bom dia!
12: Alô, amigos que acompanham a emissora, estamos de volta com os destaques de mais uma edição do Jornal Fato. Na capa, Serafina Correia celebrou 66 anos de emancipação no final do mês de julho. O prefeito Daniel Morandi concedeu entrevista sobre os avanços do município, investimentos e as ações para enfrentamento das mudanças climáticas. A Câmara de Vereadores de Vila Maria aprovou projetos voltados ao transporte para a Expo Inter Defesa Civil e incentivo a empresas. Na página de opinião, os colunistas abordam temas como renovação, desenvolvimento regional e o cenário político brasileiro. Em Gentil, o Seminário de Agricultura reuniu produtores, lideranças e instituições para debater inovação e valorização do setor rural. Já as finais do campeonato de futsal movimentaram o município com grandes jogos e definições dos campeões. Em Montauri, a Vigilância em Saúde intensificou as ações de combate ao Aedes aegypti e o produtor Jaime Ernesto Betanin conquistou o quarto lugar no concurso de leite, no concurso de qualidade do leite da Cooperativa Santa Clara. Em Casca, em reunião entre comunidade, Câmara de Vereadores, Prefeitura e Corsã, foi discutida melhorias no abastecimento de água. Na editoria rural, a Cooperativa Santa Clara premiou os produtores destaque no concurso de qualidade do leite e no torneio leiteiro. Já a Coasa conclui mais uma edição do programa Cultivando Legados, voltado à formação de jovens no meio rural. Em Vila Maria, a Prefeitura decretou situação de emergência devido às chuvas do mês de julho. A queda de uma ponte alterou temporariamente o acesso a bairros e comunidades do interior. Ainda em Vila Maria, a tradicional festa do Colônia Motorista reuniu grande público com desfile, atrações e sorteio da ação entre amigos. O município também decretou luto oficial pelo falecimento do ex-prefeito Rudimar Pedro Matiasso, que administrou o município de 2009 a 2012. Na educação, ainda sobre Vila Maria, o município destaca uma capacitação voltada à segurança no ambiente de trabalho para servidores da educação. No Fato Saúde, o nosso suplemento destaca artigo sobre prevenção da demência, mostrando que hábitos saudáveis podem reduzir o risco da doença e contribuir para um envelhecimento com qualidade de vida, com o médico Jefferson Cunha. O HCR Hospicard completou 7 anos de atuação em Marau e, para marcar a data, foi realizada uma ação na entidade hospitalar. Ainda, artigo do ortopedista Márcio Mesomo destaca que o sucesso da reconstrução do ligamento cruzado anterior depende não apenas da cirurgia, mas também da reabilitação, fortalecimento muscular e recuperação. Entre os artigos de opinião, especialistas abordam temas como o reconhecimento dos direitos dos profissionais da enfermagem, as mudanças previstas na reforma do Código Civil relacionadas às regras de herança e uma reflexão sobre a advocacia em homenagem ao Dia do Advogado. Na região, Camargo realiza jantar italiano no dia 15 de agosto e o município abriu processo seletivo simplificado para contratação temporária de operadores de máquinas. Em Santo Antônio do Palma tiveram início as Assembleias do Orçamento Participativo 2026 e na Câmara de Vereadores você pode conferir os projetos que tramitaram na última sessão. No esporte, a Prefeitura de Vila Maria interditou por tempo indeterminado o módulo esportivo municipal 15 de novembro. O ginásio municipal recebeu nova iluminação em LED e as equipes do município seguem na disputa da Copa Integração Regional de Futsal. Por fim, a CIVI reuniu cerca de 150 participantes em palestra sobre a reforma tributária. E você confere também os projetos que tramitaram nas câmaras de vereadores de Casca e Montauri. Esta é a síntese de mais uma edição do Jornal Fato. 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Da redação do Jornal Fato Regional, falou Rodinei Agostini. Um abraço a todos e um bom restante de semana.
11: Obrigado aí, Rodinei. Agora são 10 horas e 13 minutos, 12 graus de temperatura. Até o meio-dia, programa Vila Maria em Foco, ao vivo e a cores, fazendo companhia na sua manhã. Uma ótima terça-feira. Hoje é dia 11 de agosto. Bom dia para você. Muito obrigado aí pelo carinho da sua companhia aqui na nossa programação. Você que está aqui em Vila Maria, ligadinho na 87.9, também você que nos acompanha através do vilamariafm.com.br. Mandar um abraço aí também para a comadre Edneia Daniele, está de aniversário hoje. Que momento também, hein? Tá bem, saúde, felicidade, prosperidade. Muitos anos de vida aí para a comadre Edneia, né? Comemorando aí, colhendo mais uma abóbora na horta da vida neste 11 de agosto de 2026. Juntamente aí com o Odolir Parisi, né? E você que também está aniversariando hoje, sinta-se abraçado aí por toda a equipe da Rádio Vila Maria FM, né? Pode cadastrar o seu aniversário no site vilamariafm.com.br. Arrasta para baixo a tela aí, você vai encontrar o link lá, cadastre o seu aniversário, preencha todos os campos, fique tranquilo, sua idade não vai aparecer. E no dia do seu aniversário, né, o site vai lembrar aí e prestar uma singela homenagem. Singela é o nome da mulher do Gaudêncio. Uma singela homenagem para você que estiver de aniversário.
13: Singela?
11: Ele chama, né, ela de singela.
13: Ah, é?
11: É uma personagem fictícia, né? Legal. Assim como o Gaudêncio.
13: Muito bom.
11: Abraço aí pra Edneia, então. Se tiver bolo aí, já sabe, né? A Carla agradece.
13: Já sabe o endereço.
11: General Flores da Cunha, 628, é. Sala 1.
13: Isso aí. João, quero comentar aqui sobre uma informação que chama a atenção. Carga de melancia esconde mais de 2,5 toneladas. Achei. 2 toneladas e meia de maconha.
11: Achei que tinha sido roubada a carga de melancia, daí já ia aí. Não,
13: e
11: já...
13: motorista é preso na BR-386. E a droga foi localizada por cães farejadores, tá? Então, esse fato aconteceu na BR-386, em Lajeado. Um homem de 44 anos foi preso por tráfico de drogas. A apreensão aconteceu durante uma ação de combate ao crime na rodovia. Os policiais abordaram um caminhão emplacado em Cascavel, no Paraná, que transportava melancias. Durante a fiscalização, então a equipe realizou vistorias no veículo com o auxílio dos cães farejadores, apelidados de Ébano, Guri e Simo.
11: Pai, se bobear o Guri, foi o que achou.
13: Eu também tô achando.
11: Porque os outros são meio, né, zenhos aí, não tá.
13: É, já não dá, é. Né? Os animais indicaram a presença de drogas escondidas sob a carga de melancias e feno. No compartimento de carga, os policiais encontraram cerca de 2,57 toneladas de maconha. Então, realmente, um grande volume aí de droga. De acordo com a polícia, o carregamento saiu de Goiás. O motorista natural de Garanhuns, em Pernambuco, informou que o destino da droga seria a região metropolitana de Porto Alegre. O homem foi preso em flagrante por tráfico de drogas, encaminhado à polícia judiciária. O caminhão e o entorpecente também foram apreendidos. Então, fato que aconteceu aqui no nosso estado, caminhão de melancias transportando aí 2,5 toneladas de droga de maconha.
11: E não era folha de bananeira, né?
13: Não era. Caramba, né?
11: 10 horas e 17 minutos. O Daire emitiu uma nota técnica, Carla Santimboni, falando agora das enchentes, tá? Na manhã de ontem, né? Os representantes do Daire estiveram aí do Conselho Regional de Engenharia e Agronomia do Rio Grande do Sul e técnicos da Empresa Gaúcha de Rodovias, EGR. Falei Daire, né? Me perdoe aí que não existe mais o Daire. Realizaram uma vistoria técnica na ponte na IRS 129, Rio Guaporé. Entrei encantado em Mussum para avaliar as condições da estrutura e as possibilidades aí de restabelecimento da passagem de pedestres. Bom, para você ter uma ideia, não sei se chegou a ver as imagens, Carla Santimboni, mas eu me chamou a atenção que as vigas da ponte são ocas. Tá de parabéns a empresa que construiu, porque não faz muito tempo que ela foi, né? Refeita essa ponte aí. Ou projetada, enfim. E até que, segundo informações aí, durou bastante, né? O pilar que sustenta, de sustentação, né? O pilar é oco. A estrutura não tem nada dentro. Eu não sei como é que admitiram uma obra ser feita
13: dessa forma. Nem por isso a obra deve ter sido mais barata, né?
11: Provavelmente não, né? Eu nunca tinha visto o pilar oco, né? Claro que não vai durar. Obviamente que vai romper e acontecer o que aconteceu, né? Sim. Tem que se avaliar muito essa questão aí da qualidade, né, do que está sendo entregue. Já entrega quase nada, né?
13: Sim.
11: E agora, é, basicamente aí, também tem que haver fiscalização. Mais ou menos que nenhum deputado que chegou no Rio Grande do Sul dizendo que entregaram 800 pontes aqui para o estado. Não sei se vocês estão lembrados desse episódio, né? Só na cidade de Santa Maria ele afirmou que foram construídas 17 pontes, né? Aí um vereador de Santa Maria chutou o balde aí, literalmente, e disse que era que ele mostre onde que foi feita a ponte, né? Aí depois um assessor disse, não, é que foi liberado o recurso, porque estão sem ponte ainda, tá? As que constam na lista que supostamente teriam sido feitas, né? Parece que foi liberado, daí a prefeitura não licitou a obra ainda, sabe? Conversa. Mas enfim, né? Chega aí e diz, não, foram construídas 800 pontes no Rio Grande do Sul. Zero pontes até o momento.
13: Ai, meu Deus.
11: 10 e 19, 12 graus a temperatura. Boa terça, bom trabalho, bom dia.
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3: 10 horas e 22 minutos.
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4: Salve, salve, galera ligada aqui no Dois Minutos. Chegando com mais informação para você, porque por aqui o papo é reto e o conteúdo é de primeira. Se liga nas manchetes que a gente separou agora. O Brasil quer deixar de importar descarbonização para exportar soluções de baixo carbono. É o que diz do Beux. E no agronegócio, um dia de campo vai apresentar estratégias para recuperar pastagens degradadas, com foco na pecuária. Vamos aos detalhes, então. O Brasil tem um potencial gigante, viu? Segundo do Beux, a ideia é que nosso país se transforme num grande exportador de soluções de baixo carbono. Ou seja, a gente vai deixar de ser só um comprador de tecnologias para descarbonização, aquelas desenvolvidas lá fora, para começar a exportar as nossas próprias. Isso mostra a força e a capacidade que temos de inovar e de contribuir globalmente com a sustentabilidade. É o Brasil mostrando ao mundo que tem muito a oferecer nessa área crucial. E falando em força e potencial, agora a gente vira a chave para o agronegócio, com uma notícia super importante para quem trabalha no campo. Um dia de campo vai apresentar estratégias inovadoras para recuperar aquelas pastagens que estão degradadas. O foco total é na pecuária, buscando aumentar a produtividade e a sustentabilidade no setor. Esse encontro técnico, que vai rolar na Embrapa Pecuária Sudeste, em São Carlos, São Paulo, promete trazer informações valiosas e práticas para os produtores. É uma chance e tanto para aprender e aplicar novas técnicas, garantindo um futuro mais verde e produtivo para nossa pecuária. Fique ligado que o 2 Minutos continua por aqui, trazendo sempre o que há de mais relevante para você. Não saia daí.
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5: Legal, 28 minutos, faltando para as 11 horas da manhã, 12 graus de temperatura. Programa Vila Maria em Foco com você até o meio-dia, até as 11 horas da manhã, conosco, Empório da Tradição, Irmãos Busato 254, Edifício Panorama, contato aí pelo 99238-4998. 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

0: 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Música que você vai curtir agora, que foi a vencedora, a campeã da 46ª Coxilha Nativista, que foi realizada em Cruz Alta, tchê.
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0: Lisandro Amaral e André Teixeira, potreador.

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2: 10 horas e 41 minutos.
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6: Estamos de volta com Toque Astral. Vamos conferir agora as previsões para Libra, Escorpião e Sagitário. Para você de Libra, um dia ótimo para decisões maduras em investimentos e contas. Mantenha seus planos, mas administre expectativas na carreira e nos resultados financeiros. Sua cor é pêssego, número da sorte 58. Ah, Escorpião, em destaque para planos de lazer ou filhos. Expresse metas, esforce-se ao máximo. Resultados a caminho, mas encare a realidade. Não despreze frustrações. Sua cor é ouro, número da sorte 46. Sagitário, bom dia para planos financeiros com reserva. Entenda processos emocionais para decisões assertivas em família ou com um imóvel. Se a frustração com o próximo surgir, interaja com maturidade, assumindo sua parte. Sua cor é salmão, número da sorte 2. Daqui a pouco voltamos com as previsões finais do Toque Astral. Não saia daí.
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0: Legal, 9 minutinhos, faltando para as 11 horas da manhã, temperatura 12 graus, Vila Maria em foco até o meio-dia, fazendo companhia para você. Uma excelente manhã de terça-feira. Bom trabalho, muito obrigado aí pelo carinho da sua companhia. 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Um ótimo dia, que privilégio aí poder contar com a sua companhia nesta manhã. Muito obrigado você que está aqui em Vila Maria com o seu radinho ligadinho na 87.9. Obrigado a você que nos ouve pelo mundo através do vilamariafm.com.br, site que é compatível com todas as plataformas online. Acompanhe aí a nossa programação onde quer que você esteja. Acesse vilamariafm.com.br, aperte o play e aí você vai nos acompanhar, né? Qualidade 100% digital. As assistentes virtuais também, elas encontram aí a Rádio Vila Maria FM, a Alexa, a Siri, só diga Rádio Vila Maria FM e pronto! Você também tem essa opção aí, né? Quem tem esse recurso tecnológico aí pode acompanhar a nossa programação. Não tem mais desculpa, tá? Para não curtir a 87.9 FM. 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Terça-feira de tempo instável aqui no sul do Brasil. Meteorologia indicando que já vamos ter pancadas de chuva. Principalmente aí entre a tarde e a noite desta terça-feira, acumulados que vão chegar aos 11 milímetros. De um modo geral aí, até sexta-feira, né, pelo menos, não, sábado também tem chuva, amanhã, quarta-feira 18 milímetros, na quinta-feira 43 milímetros, sexta-feira chuviscos apenas, no sábado 8 milímetros é o volume previsto, domingo chuviscos, na segunda não chove, terça e quarta da próxima semana também sem chuva, na quinta, dia 20, aí algumas pancadinhas de chuva, né? Temperatura já gradativamente chegando a máximas aí de 24, 25 graus. Vamos ter uma sequência de dias quentes do dia 17, né? Na segunda-feira até a quarta, segunda, terça e quarta. Na terça-feira, dia 18, 29 graus está previsto. Então, que beleza, né? Vai ser aquela gangorra, né? Amplitude térmica aí, calorão. E ainda estamos, né, no inverno aqui no hemisfério sul. Haja saúde. Bueno, eu vou tirando meu time de campo. Na sequência, você fica aí com a última hora do Vila Maria em Foco desta manhã. Meio-dia, vale a pena ouvir de novo. 13 horas sem parar. 2 da tarde, tem Dose Diária. 17, o show de bandas. Tô de volta fazendo companhia para você amanhã, quarta-feira, a partir das 8 da madrugada, com mais uma edição do nosso Vila Maria em Foco. Você, um grande abraço. Excelente terça-feira. Bom almoço, bom trabalho. Cuide-se bem e até amanhã.
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4: 10 horas e 58 minutos.
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6: Você está pensando em clarear seus dentes, mas sente medo da dor em função da sensibilidade? Hoje isso não é mais um problema que possa lhe preocupar, pois temos protocolos de laser terapia indicados antes, durante ou após clareamento. A sensibilidade é um problema comum na odontologia que afeta muitos pacientes e é decorrente, na maioria das vezes, dos desgaste e trincas de esmalte provocados por apertamento dentário. Então, nesses casos, quando o gel clareador for aplicado na superfície do esmalte trincado ou desgastado, ocorre um aumento da sensibilidade significativamente. Sabendo disso, indicamos um gel clareador de menor concentração e o protocolo de laser terapia, que é um procedimento rápido, não invasivo e eficaz no alívio da dor. Ele atua fechando os poros do dente, impedindo que os estímulos frios ou quentes cheguem até ele. E ainda, ele promove uma bioestimulação das fibras nervosas, diminuindo a dor. A laser terapia é uma alternativa segura e moderna para quem busca alívio duradouro, sendo o número de sessões definido pelo profissional conforme a intensidade do caso.
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3: 11 horas e 18 minutos.
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0: 11:40.
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4: Estamos de volta para a última parte do Toque Astral. Suas previsões finais. Capricórnio. Um ótimo período para estruturar projetos e relações. Clareza nas decisões, mas examine notícias confusas. Cor, vermelho, número 32. Aquário. Maduro para decisões assertivas em suas metas. Analise finanças e equipe. Entenda processos e postura em autoconhecimento. Cor, azul turquesa, número 20. E peixes. Ao longo do mês, gerencie sentimentos e expectativas. Atenção às suas posturas. Ótimo para expressar crenças e se desenvolver em projetos, com a equipe. Cure sentimentos do passado. Cor, preto, número 11. Foi um prazer estar com você no Toque Astral. Obrigada pela companhia. Espero você no próximo programa com mais previsões e energia positiva.
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2: 12 horas e 2 minutos.
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1: 12 horas e 16 minutos.
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4: 2 minutos. 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
10: Aqui no 2 Minutos, Lineu Silva com você, trazendo o que de mais importante aconteceu. No cenário econômico, os olhos dos investidores se voltam para o Boletim Focus, do Banco Central, que é o destaque em uma semana com vários indicadores de inflação no Brasil. E ainda, a crise do Banco de Brasília, o BRB, e a situação das contas públicas do Distrito Federal dominaram o debate por lá. Vamos aos detalhes dessas informações, porque são importantes para a gente entender o que está rolando. Começando pelo Boletim Focus. Ele é um ponto de atenção crucial para os investidores. em uma semana já naturalmente carregada com a divulgação de indicadores de inflação, tanto aqui no nosso Brasil quanto lá nos Estados Unidos, o Boletim Focus, que é divulgado pelo Banco Central, ganha ainda mais relevância. É uma ferramenta que ajuda a balizar as expectativas do mercado e entender os próximos passos da economia. Muita gente de olho, hein? E seguindo para a situação no Distrito Federal, a gente viu que a crise do Banco de Brasília, o BRB, junto com a situação das contas públicas do DF, esteve entre os principais assuntos no primeiro debate da região. É um tema que gerou bastante discussão e, claro, coloca em evidência a administração e a gestão financeira por lá. Esse é um assunto que certamente vai continuar rendendo bastante pano para manga e discussões acaloradas. Essas foram as informações que separamos para você nesta parte do 2 Minutos. Daqui a pouco tem mais. Continue com a gente e fique sempre bem informado.
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1: 12 horas e 36 minutos.
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1: 12 horas e 56 minutos.
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15: A gente segue por aqui no Agronejo, com muita informação boa para você que vive e respira o campo.
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15: E olha, o agronegócio tá sempre atento às mudanças climáticas, não é mesmo?
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15: Principalmente quando o assunto é o El Niño, que tem uma magnitude muito importante e impacta diretamente a produção. Pensando nisso, o jornal Valor Econômico, sempre de olho no que há de mais relevante, começou um projeto especial sobre o El Niño. Eles estão explorando a fundo esse fenômeno, que vai influenciar bastante o biênio de 2026 a 2027. É uma cobertura detalhada que o Valor Econômico está trazendo, essencial para a gente entender melhor os desafios e as oportunidades que vêm por aí com as alterações climáticas. Ficar por dentro dessas análises é fundamental para o produtor rural se preparar e tomar as melhores decisões para o futuro das suas lavouras e rebanhos. A notícia é fresquinha e já está repercutindo no setor. Um assunto de extrema importância para o nosso Brasil, que é uma potência no agronegócio.
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15: E essa é mais uma informação que a gente traz para você aqui na terceira parte do Agronejo. Daqui a pouco a gente volta com mais novidades e o melhor do campo.
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1: 13 horas e 58 minutos.
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2: Leptospirose e os cuidados após a chuva. Depois de períodos de chuva, aumenta o risco de leptospirose. É uma doença transmitida principalmente pela urina de ratos e podem afetar tanto os animais quanto pessoas. Evite que seu cachorro tenha contato com água parada, enchentes ou locais muito úmidos. Além disso, manter a vacinação é uma das formas mais importantes de prevenção. Se seu pet apresentar vômitos, febre, apatia ou urina escura, procure imediatamente um atendimento veterinário.
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Legal, legal, exatamente 14 horas e 6 minutinhos e muito boa tarde, amigos ouvintes, eu sou a Kawane e a partir de agora faço companhia pra você até as 17 horas com o programa Dose Diária. Hoje, terça-feira, terçamos dia 11 de agosto de 2026. E como de costume, até as 3 horas da tarde, nosso apoio cultural é com Jonas Casa Academia. Aproveita você e já vai participando da programação, mande teu WhatsApp, mande teu recado, manda tua música aqui pelo 549-9199-444. Temperatura marcando 11 graus e eu desejo aí uma ótima tarde de terça-feira pra você. Agora vamos de música e já já eu tô de volta.

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4: 14 horas e 19 minutos.

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0: 2 minutos. 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
6: Direto ao ponto, como sempre aqui no 2 Minutos. E para você ficar ligado em tudo, vamos com as manchetes do momento. Lá fora, notícia triste dos Estados Unidos. Mãe e filha morrem após barco virar perto da Estátua da Liberdade. E no cenário econômico, a semana promete agitar os mercados, com inflação, Copom e juros nos Estados Unidos em pauta. Começando pelo internacional, uma tragédia nos Estados Unidos. 2 pessoas, uma mãe e sua filha, perderam a vida depois que um barco virou próximo à Estátua da Liberdade, lá em Nova York. O acidente envolveu uma embarcação que transportava 14 passageiros e as causas ainda estão sendo investigadas. Prepare-se para uma semana de olho no mercado. Inflação, decisões do Copom e as taxas de juros lá nos Estados Unidos prometem mexer com a economia global. 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Fique ligado para não perder nada. É isso aí. Essas foram as informações que preparamos para você nesta primeira parte do 2 Minutos. Mas não sai daí, porque a gente já volta rapidinho com a última parte do programa, trazendo mais informações importantes.
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2: 14 horas e 42 minutos.
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Legal, legal. 12 minutinhos aí faltando para as 3 horas da tarde. 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Temperatura segue aí marcando 11 graus. Eu quero aí aproveitar para agradecer o carinho da sua companhia, o carinho da sua audiência. É muito bom ter você aqui comigo. Seja você que está aí todas as tardes sintonizando o seu radinho aqui no 87.9. E claro, também o pessoal que está sempre nos acompanhando pelo nosso site vilamariafm.com.br. Seguimos aí com Dose Diária até as 17 horas com muita música boa para te fazer companhia. Agora vamos de música e já já eu tô de volta.

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1: 15 horas e 2 minutos.
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5: Pois é, amigos do Agronejo, a gente segue de olho no campo.
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5: E a notícia que chega agora exige atenção redobrada dos nossos produtores rurais. Olha só, o planejamento da safra 2026-27 já está sendo ajustado. E não é para menos, viu?
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5: O agronegócio brasileiro, segundo as projeções, deve enfrentar o El Niño de maior intensidade da história. É isso mesmo, o maior de todos, levando em conta todos os fenômenos registrados. Isso significa que nossos agricultores precisam estar mais preparados do que nunca, revisando cada detalhe, cada estratégia, para mitigar os impactos desse evento climático tão significativo. A adaptação é a chave, e a busca por informações e tecnologias que ajudem a passar por esse período de forma mais segura é fundamental. É um cenário que desafia, mas que também mostra a resiliência e a capacidade de superação do nosso agronegócio. A gente segue acompanhando de perto, trazendo sempre as últimas informações para você, produtor.
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5: Por enquanto, nesta primeira parte do Agronejo, a gente fica por aqui. Mas não sai daí, que já já tem mais notícias do campo.
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Show de Bola, 15 horas e 10 minutinhos, temperatura segue marcando 11 graus e já estamos aí na nossa segunda hora de programa. Quero aproveitar para agradecer novamente o carinho da sua companhia e o carinho da sua audiência. É muito bom ter você aqui comigo, seja você que está em casa, no carro, no trabalho ou na correria do dia a dia. Seguimos aí com o Dose Diária até as 17 horas com muita música boa para te fazer companhia. E não se esqueça que você pode participar, mandar teu recado, mandar tua música aqui pelo 549-9199-4443.

0: essa, né?
1: Eu gosto muito.
0: Vai!
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0: 15h20.
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2: 15 horas e 40 minutos.
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0: Legal, legal. 15, faltando aí 15 minutinhos para as 4 horas da tarde. Temperatura segue marcando 11 graus. Aproveita e manda seu recado aqui no nosso WhatsApp, 549-9199-4443. Participa com a gente e já pede aquela música top para animar ainda mais a sua tarde. 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

0: E voltamos, agora são exatamente 16 horas e 3 minutinhos, estamos dando início à nossa última hora, mas sigo contigo aqui até as 17 horas nesta tarde agradável de terça-feira, dia 11 de agosto de 2026. Agradeço mais uma vez pelo carinho da sua companhia, o carinho da sua audiência, você que está aí sintonizando o seu radinho aqui no 87.9 e claro você que está sempre nos acompanhando pelo nosso site vilamariafm.com.br. Seguimos aí com o Dose Diária, com muita música boa para te fazer companhia.
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3: 16 horas e 4 minutos.
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4: Você sabia que ao deixar de passar o fio dental diariamente nos seus dentes, você está deixando 33% da área dental desprotegida contra as cáries dentárias? Isso se deve porque o fio dental tem o objetivo de limpar a placa bacteriana que se forma por restos alimentares entre os dentes, aonde sua escova não alcança. A escova dental, uma importante aliada à saúde bucal, deve ser usada 3 vezes ao dia, principalmente antes de dormir. Ela deve ser de cerdas macias para que, além de higienizar o dente, ela consiga massagear levemente a gengiva para evitar inflamações gengivais. E na presença de sangramento gengival, nunca parar com a escovação, e sim aumentar o massageamento dessa gengiva inflamada até eliminar o sangramento. Quanto aos cremes dentais, além de favorecerem a escovação, eles evitam a cárie dentária, quando possuem flúor na composição. E ainda temos os específicos para a inflamação gengival, que devem ser indicados por um profissional. Deve-se evitar os cremes dentais clareadores, pois esses, diferentes dos géis específicos para clareamento, desgastam o esmalte dental e geram sensibilidade. Deve-se evitar também o palito dental, pois esse desgasta o esmalte do dente e provoca retração gengival. Quanto aos enxaguantes bucais, sempre buscar orientação de um profissional, pois esse saberá indicar o melhor para cada caso.
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3: 16:21.
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4: 16 horas e 38 minutos.
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0: Legal, legal, 13 minutinhos aí, faltando para 5 horas da tarde. Estamos chegando no final do programa de hoje. Na sequência você confere por aqui o show de bandas com meu amigo Carlos Jordão. Muito obrigada aí pelo carinho da sua audiência, eu volto amanhã a partir das 14 horas com mais um Dose Diária para você. Um grande abraço, se cuidem e até amanhã.
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1: 16 horas e 59 minutos.
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17: Olha aí, legal demais! Muito boa tarde! Como é que vocês estão aí, meus amigos? Todo mundo bem? Aquela energia boa demais? 5 e 4 desta terça-feira, 11 de agosto, 11 graus. É, terça-feira de chuva, né? Chuvosa, mas vamos lá! O show de banda está chegando por aqui. Como é que vocês estão aí? Todo mundo bem? Oh, que maravilha! Eu vou até as 7, trazendo as melhores do bailão. Você é nosso convidado especial. Também pode participar. 3359-1753. Nosso WhatsApp 991994443. 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Corpo e alma contrai a véia. 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

Sucesso da Núbio Azul no show de bandas. Teve também Corpo e Alma com Traia Véia pra gente começar o show de bandas desta terça-feira. 11 graus de temperatura, 5 e 11. Vem comigo a partir de agora, a gente vai até as 7, né? Já começamos e vamos até as 7. Você que sintoniza pelo site, você que sintoniza teu rádio, um grande abraço. Vamos lá, de mais música. Som 7, Vida Bagunçada.

cantamos para vocês, nossos eternos amigos. 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
2: 17:19.
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14: 2 minutos. 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
17: No 2 minutos, a informação chega rapidinho para você, direto ao ponto. Lineu Silva, com os destaques que a gente separou. E as manchetes que temos agora são: na área da economia, o prefeito de São Paulo, Ricardo Nunes, confrontou Fernando Haddad, do PT, depois de uma menção sobre um contrato de Wi-Fi. E uma grande novidade na saúde. O SUS finalmente liberou o acesso a 23 remédios essenciais para o tratamento do câncer. Alguns aguardados há mais de uma década. Vamos aos detalhes dessa confusão política, que envolve o prefeito Ricardo Nunes, do MDB, e o ex-prefeito e ex-ministro Fernando Haddad, que é candidato ao governo paulista pelo PT. Nunes ficou irritado, viu? E confrontou Haddad. Tudo porque o petista mencionou um contrato de Wi-Fi. Esse contrato foi feito com uma ONG, que, segundo as informações, está ligada à produtora da série Dark Horse. A temperatura política subiu por lá, e a menção gerou um embate direto entre os dois. Agora, uma excelente notícia no setor da saúde pública. O Sistema Único de Saúde, o SUS, acaba de liberar o acesso a nada menos que 23 medicamentos importantes para o tratamento do câncer. Alguns desses remédios estavam embargados, parados, por até 12 longos anos, o que gerava uma espera angustiante para os pacientes. Mas olha, um levantamento recente aponta que a incorporação de um remédio ao SUS não garante que o acesso seja imediato. Ainda existem sim alguns entraves, algumas barreiras, até que essa oferta chegue de verdade aos pacientes que tanto precisam em todo o país. E a gente chega ao final de mais um 2 Minutos, com as notícias que movimentaram o cenário. Eu sou Lineu Silva, agradeço demais a sua companhia e a sua sintonia. Fique ligado na nossa programação, que a informação não para. Até a próxima, um abraço.
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Aí, sucesso de Céu e Cantos, Palavras, 5h31, finalzinho de terça, vamos que vamos. 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

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Não me digas que não.

0: Alô, oi.
1: Amor, evita aquele caminho de sempre, viu? 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
4: 17 horas e 39 minutos.
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Sucesso Rainha, Eterno. Que música linda, hein? 10 minutinhos faltando para 6, sempre com apoio da Canes Eventos, Lavagem Borracharia São Cristóvão, Mini Mercado Kiodeli e também do Posto Toffoli. Simbora, minha gente, que eu vou até às 7. E você é nosso convidado especial. Vamos lá, nosso amigo José mandou mensagem pra gente, pediu música. Tá chegando por aqui o São Francisco e o Vestido Azul.

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3: 17 horas e 59 minutos.
4: A oração do Ângelus. Em nome do Pai, do Filho e do Espírito Santo. Amém. O anjo do Senhor anunciou a Maria, e ela concebeu pelo Espírito Santo. Ave Maria, cheia de graça, o Senhor é convosco. Bendita sois vós entre as mulheres, e bendito é o fruto do vosso ventre, Jesus. Santa Maria, Mãe de Deus, rogai por nós, pecadores, agora e na hora de nossa morte. Amém. Eis a escrava do Senhor. Faça-se em mim segundo a vossa palavra. Ave Maria, cheia de graça, o Senhor é convosco. Bendita sois vós entre as mulheres, e bendito é o fruto do vosso ventre, Jesus. Santa Maria, Mãe de Deus, rogai por nós, pecadores, agora e na hora de nossa morte. Amém. E o Verbo divino encarnou e habitou entre nós. Ave Maria, cheia de graça, o Senhor é convosco. Bendita sois vós entre as mulheres, e bendito é o fruto do vosso ventre, Jesus. Santa Maria, Mãe de Deus, rogai por nós, pecadores, agora e na hora de nossa morte. Amém. Rogai por nós, Santa Mãe de Deus, para que sejamos dignos das promessas de Cristo. Ave Maria, cheia de graça, o Senhor é convosco. Bendita sois vós entre as mulheres, e bendito é o fruto do vosso ventre, Jesus. Santa Maria, Mãe de Deus, rogai por nós, pecadores, agora e na hora de nossa morte. Amém. Pai nosso que estás no céu, santificado seja o vosso nome. Venha a nós o vosso reino. Seja feita a vossa vontade, assim na terra como no céu. O pão nosso de cada dia nos dai hoje. Perdoai as nossas ofensas, assim como nós perdoamos a quem nos tem ofendido. E não nos deixeis cair em tentação, mas livrai-nos do mal.
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3: E olha só que informação importante, hein, para você que acompanha de perto o cenário do agronegócio.
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3: As exportações de carne bovina do Brasil para a China tiveram uma queda significativa em julho.
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3: Diminuindo pela metade se a gente comparar com o mês anterior. Um dado que chama a atenção e que, segundo as informações, vem depois que a cota para o período foi totalmente preenchida. É o mercado se ajustando, mostrando a dinâmica das relações comerciais entre os países. Isso reflete diretamente no setor, claro, e a gente segue monitorando de perto cada movimento aqui no Agronejó. E por falar em monitoramento, chegamos ao fim de mais uma parte do nosso programa. Espero que você tenha curtido as informações e análises que trouxemos para você. O Agronejo é feito pensando em cada detalhe do campo, da lavoura, da pecuária, sempre com o compromisso de te deixar por dentro de tudo que impacta o seu dia a dia.
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3: Fique ligado na nossa programação, porque tem muito mais vindo por aí. A gente se encontra na próxima. Um forte abraço e até lá.
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Aí passarela por causa dela. É por causa dela, né? Então, 18 e 16. 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Vamos de sucesso! 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
3: 18 horas e 19 minutos.
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4: O amor também é prevenção. Quando falamos em cuidar dos nossos animais, muitas pessoas pensam apenas em medicamentos. Mas a prevenção vai muito além disso. Significa manter as vacinas em dia, controlar pulgas e carrapatos, oferecer um alimento adequado, água limpa e consultas de rotina, além de muito amor e carinho. Pequenos cuidados diários evitam grandes problemas no futuro. Quem ama, cuida. E cuida antes que a doença apareça.
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Sucessos atuais, Menina Solitária. 18h31. Fica na 87.9, o show de bandas. Muita música de bailão pra você, hein? Bom demais, é a tua sintonia, a tua companhia.

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3: 18 horas e 39 minutos.
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12: Tudo bem, estamos de volta agora, 18 horas e 44 minutinhos desta terça-feira, 11 de agosto, 11 graus de temperatura. 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A gente vai entrando na reta final do nosso programa desta terça-feira. Vamos abrir o último bloco musical de hoje com Som 7. Retoque de batom.

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Madrigal voltando 11 para 7. Eu vou ficando por aqui. Amanhã eu volto 6 da madrugada para acordar o galo cedinho. Grande abraço, ótima noite de terça. Tchau, tchau.

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1: Em Brasília, 19 horas. Está no ar a Voz do Brasil. As notícias do governo federal que movimentaram o país no dia de hoje.
2: Olá, boa noite.
1: Boa noite para você que nos acompanha em todo o país.
2: Terça-feira, 11 de agosto de 2026.
1: Vamos aos destaques do dia.
2: Plano da Apex quer diversificar destino das exportações brasileiras.
1: Iniciativa busca apoiar empresas impactadas pelas tarifas impostas pelos Estados Unidos. Luana Karen.
3: Entre os mercados alternativos com parcerias na agência estão Canadá, México, Alemanha, Turquia, África do Sul, China e Índia.
2: IBGE revela que inflação em julho foi de 0,07%.
1: Índice foi menor que o registrado no mês anterior. Márcia Fernandes.
4: O setor de alimentação e bebidas teve queda de 0,67%. A redução veio por influência dos alimentos comprados para consumo em casa.
2: E vamos falar daquelas ligações que não queremos receber.
1: Brasil registra uma média de 305 mil ligações indesejadas por minuto.
2: Saiba como evitar na reportagem de Graziele Bezerra.
5: O Não Me Perturbe é um desses serviços criados para preservar o cidadão das ligações abusivas.
1: Hoje, na apresentação da Voz do Brasil, Luciana Vasconcelos e Luciano Seixas.
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1: A inflação do mês de julho teve um recuo de 0,07%, de acordo com o IPCA, Índice Nacional de Preços ao Consumidor Amplo.
2: O índice é usado para medir a inflação oficial no Brasil. O resultado de julho representa uma variação de 0,09% em relação ao registrado no mês anterior.
1: Os dados foram divulgados hoje pelo IBGE.
4: O resultado ficou abaixo da taxa de junho, com variação de 0,07% e 0,09% abaixo da taxa do mês anterior. Nos 12 meses encerrados em julho, o índice ficou em 4,44%, abaixo dos 4,64% registrados até junho. O maior impacto veio do grupo habitação, puxado pela alta da energia elétrica. Já o setor de alimentação e bebidas teve queda de 0,67%. A redução veio por influência dos alimentos comprados para consumo em casa. Fernando Gonçalves, gerente do IPCA do IBGE, destacou os alimentos que impactaram no resultado da alimentação.
6: A alimentação no domicílio variou menos de 1,14%, com influência das quedas do café moído, menos 2,45%, da cenoura, menos 14,41%, da batata inglesa, menos 19,59% e do tomate, com menos 29,09%. Sendo o tomate o principal impacto negativo no resultado do mês, com menos 0,10%.
4: Já o Índice Nacional de Preços ao Consumidor, INPC, ficou em 0,01% em julho. Em junho, ele estava em 0,14%. O INPC é calculado pelo IBGE com base no rendimento de famílias que recebem de 1 a 5 salários mínimos, sendo o chefe assalariado. Já o IPCA é medido com famílias de rendimento monetário entre 1 e 40 salários mínimos. Reportagem Márcia Fernandes.
2: Apoiar empresas brasileiras impactadas pelas tarifas impostas pelos Estados Unidos.
1: É o que pretende a Apex Brasil por meio de um plano lançado hoje.
2: A ideia é pensar estratégias individuais para cada tipo de negócio e diversificar os mercados para exportação.
3: O Plano de Diversificação de Exportações, elaborado pela Apex Brasil, Agência Brasileira de Promoção de Exportações e Investimentos, pretende atender 5.300 empresas estimadas como atingidas pelo tarifaço imposto pelos Estados Unidos. São companhias de setores como alimentos e bebidas, calçados, moda e máquinas e equipamentos. Além do atendimento individual às empresas afetadas, a iniciativa prevê a conexão com compradores internacionais, como explica Laudemir Miller, presidente da Apex Brasil.
7: Nós vamos colocar as empresas brasileiras frente a frente com compradores internacionais do seu produto em mercados alternativos. Nós vamos fazer isso com feiras internacionais, com rodadas de negócios no Brasil. Nós vamos trazer compradores internacionais ao Brasil e também nós vamos ter uma modalidade de apoio direto a empresas um apoio financeiro em determinadas ações para elas se prepararem para a exportação.
3: Estão previstas mais de 300 ações de diversificação de mercados em todo o mundo. Entre os mercados alternativos com parcerias na agência estão Canadá, México, Alemanha, Turquia, África do Sul, China e Índia. De acordo com Laudemir Miller, presidente da Apex Brasil, a agência vai investir 210 milhões de reais para colocar as ações em prática.
7: A gente não tem como meta recuperar nos 12 meses os 210 milhões, o que a gente quer é ampliar o número de mercados que as empresas exportam e ampliar ainda mais as exportações do Brasil.
3: A partir desta quarta-feira, as empresas afetadas pelo tarifaço e interessadas no plano de diversificação de exportações devem se inscrever diretamente na página da Apex na internet, em apexbrasil.com.br. Reportagem Luana Karen.
1: E produtores de cana-de-açúcar da região Nordeste que sofreram prejuízos econômicos por causa da tributação imposta pelos Estados Unidos ou decorrentes de eventos climáticos extremos têm direito a apoio.
2: Foi publicado hoje decreto que regulamenta a concessão do apoio financeiro.
0: Produtores independentes de cana-de-açúcar da região Nordeste, que tiveram prejuízos na safra 2025-2026, poderão solicitar apoio financeiro. O benefício será de R$ 12,00 por tonelada de cana comercializada, com limite total de R$ 270 milhões de reais em recursos. O apoio é destinado a quem comprovar prejuízos causados pela tributação adicional sobre exportações brasileiras pelos Estados Unidos ou por eventos climáticos extremos. A produção considerada deve ter sido entregue entre 1º de agosto de 2025 e 31 de julho de 2026. Para receber, o produtor precisa apresentar à Companhia Nacional de Abastecimento, a CONAB, a documentação que comprove a comercialização e os prejuízos. Os documentos devem ser enviados até 30 de outubro de 2026. O pagamento será feito pela CONAB por PIX, utilizando a chave CPF ou CNPJ do beneficiário, ou por depósito em conta corrente de sua titularidade. Não tem direito produtores que sejam sócios nas usinas, destilarias ou cooperativas que recebem a cana-de-açúcar. As orientações para envio da documentação e a relação dos beneficiários serão divulgadas pela CONAB em seu site, no endereço gov.br/conab. Thaís de Araújo para a Voz do Brasil.
1: Projetos de assistência técnica e extensão rural do semiárido podem ser beneficiados por edital aberto pela Agência Nacional de Assistência Técnica e Extensão Rural, a ANATER, e Ministério do Desenvolvimento Agrário e Agricultura Familiar.
2: São 413 milhões de reais para implementar a adaptação climática na agricultura familiar.
1: Serão selecionados 50 lotes territoriais em 10 estados do semiárido, atingindo mais de 60 mil famílias.
2: A presidente da Agência Nacional de Assistência Técnica e Extensão Rural, Loroana Coutinho, explicou a quem se destina o edital.
8: A gente está falando de agricultores familiares, de povos indígenas, comunidades quilombolas, de assentados e assentadas da reforma agrária, de beneficiários do Programa Nacional do Crédito Fundiário. Então, é uma gama de pessoas que são vinculadas ao Programa Garantia Safra e que agora poderão receber estruturação, poderão receber acompanhamento. Então, não é só assistência técnica e extensão rural, é assistência técnica e extensão rural, mas também estruturação da produção. Então, certamente, a gente vai dinamizar esses 56 territórios com muita ação.
1: O prazo para a inscrição das propostas vai até 31 de agosto e pode ser feita a inscrição pela internet em anater.org/editais-2.
2: Produtores rurais que vão declarar um imposto territorial rural podem fazer de forma mais simples.
1: A novidade deste ano é a opção de quitar o imposto na hora, usando o PIX, cartão ou TED.
2: O prazo de entrega da declaração vai até o dia 30 de setembro.
9: O prazo para a entrega da declaração do Imposto sobre a Propriedade Territorial Rural começou nesta segunda-feira e segue até 30 de setembro de 2026. A novidade este ano é que na versão web para pessoas jurídicas e para proprietários de imóveis rurais com área superior a 100 hectares, o pagamento do tributo pode ser feito por PIX, cartão de crédito, TED ou emissão do documento para pagamento. No sistema é possível preencher, transmitir, retificar e consultar declarações sem a necessidade de instalar programas no computador. O acesso é realizado com autenticação gov.br nos níveis prata ou ouro. Contribuintes que possuem muitos imóveis rurais podem ser importados arquivos contendo múltiplas declarações. Para ter acesso à declaração do imposto sobre a propriedade territorial via web, acesse o endereço serviços.receitafederal.gov.br/login. Lá, o contribuinte deve entrar na conta gov.br, localizar o imóvel e preencher a declaração. Daniele Popov para a Voz do Brasil.
1: O Ministério da Saúde e o Serviço Federal de Processamento de Dados, o SERPRO, anunciaram a nuvem soberana do SUS.
2: E o que isso significa? Que os dados do Sistema Único de Saúde vão ser armazenados em uma única infraestrutura nacional.
10: Pela proposta, informações como históricos médicos, resultados de exames e registros de vacinação passam a ser processados exclusivamente em território nacional. A medida atende a parâmetros da Lei Geral de Proteção de Dados e garante a submissão das bases digitais unicamente à legislação brasileira, como explica o ministro da Saúde, Alexandre Padilha.
11: Todos os mais de 5 bilhões de dados da saúde, da nossa Rede Nacional de Dados de Saúde, passa a ter a segurança, a casa própria, aqui no Brasil, submetido às leis brasileiras, apenas a nenhuma lei de qualquer outro país.
10: O Serviço Federal de Processamento de Dados e o Departamento de Informação e Informática do Sistema Único de Saúde vão administrar a infraestrutura. O presidente do SERPRO, Wilton Mota, disse que, além de maior segurança, a nuvem soberana do SUS vai permitir a ampliação dos serviços digitais na saúde.
12: É consolidar uma infraestrutura robusta, segura e soberana.
10: Com a nuvem soberana do SUS, o Ministério da Saúde espera consolidar a Rede Nacional de Dados em Saúde, onde o paciente terá toda a sua trajetória no SUS em formato digital. Reportagem Nazi Brum.
1: E a gente vai falar agora de uma coisa que irrita muito o brasileiro. São aquelas ligações indesejadas de telemarketing, instituições financeiras.
2: O excesso pode até fazer com que chamadas importantes deixem de ser atendidas.
1: E para ajudar o consumidor a se proteger, existem ferramentas gratuitas que permitem bloquear o telemarketing e identificar quem está por trás de números desconhecidos.
13: O Brasil registra uma média de 305 mil ligações indesejadas por minuto, segundo dados do IDEC, o Instituto de Defesa de Consumidores. O número dá ao país o título de líder global em chamadas abusivas. Desde 2022, a Anatel tem atuado para garantir o direito de quem não quer receber esses tipos de chamadas, que no geral são ofertas de produtos e serviços, pesquisas, pedidos de doações ou cobranças. E mais, muitas vezes são realizadas por robôs.
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13: O Não Me Perturbe é um desses serviços criados para preservar o cidadão das ligações abusivas. Ele é gratuito e permite bloquear chamadas realizadas pelo telemarketing de operadoras de telecomunicações e instituições financeiras participantes. Basta acessar a plataforma www.nãomeperturbe.com.br, realizar o cadastro e selecionar as empresas que você deseja bloquear. Outra alternativa é o Qual Empresa Me Ligou? Caso você receba a chamada de um número desconhecido, é possível acessar o site qualempresameligou.com.br e consultar a qual empresa aquele número está vinculado. A ferramenta permite a localização dos canais oficiais de atendimento da empresa e evita que o usuário caia em golpes. A estudante de psicologia Isabelle Reis se queixa dos constantes incômodos provocados pelas ligações cada vez mais insistentes.
17: Eu recebo muitas ligações pela manhã, muitas ligações pela tarde e agora recentemente eu venho recebendo ligações até pela noite. Então eu não atendo mais ligação, às vezes pode ser até uma pessoa que é conhecida ou alguma coisa urgente, eu não atendo. Assim, meu celular sempre está no mudo, inclusive minha mãe até reclama, às vezes ela me liga ou pessoas da minha vida me ligam e sempre está no silencioso, então se eu não estou estou com o celular na minha mão, às vezes eu não atendo, às vezes é uma coisa séria.
0: Desde junho de 2024, a Anatel também passou a considerar abusivas as chamadas curtas com duração de até 6 segundos. Desde então, foram realizados mais de 1.200 bloqueios de empresas para a realização de chamadas e quase 40 milhões de reais em multas já foram aplicados. Reportagem Graziele Bezerra.
2: E falamos sobre as ligações indesejadas, muitas vezes feitas para os nossos celulares.
1: Um aparelho que faz parte do dia a dia, sempre ao lado do brasileiro. Por lá a gente faz compras, tem acesso ao banco e aos nossos contatos.
2: Pois então, uma plataforma permite registrar um aparelho celular e emitir alertas em caso de perda, roubo ou furto.
1: É o Celular Seguro, um sistema do Ministério da Justiça e Segurança Pública.
2: A plataforma oferece também a opção de indicar contatos de segurança e comunicar uma ocorrência para bloquear o aparelho de forma simples e rápida.
1: Você sabe como cadastrar o seu telefone na plataforma Celular Seguro? O sistema permite ao usuário registrar o aparelho celular e emitir alertas em caso de roubo, furto ou perda. A plataforma também oferece a opção de indicar pessoas de confiança que vão poder emitir um alerta em nome do usuário caso ele não consiga acessar o sistema. Para usar o Celular Seguro, é necessário fazer o login por meio de uma conta gov.br. O cadastro pode ser realizado pelo aplicativo ou pela versão web da plataforma. Para se cadastrar, basta acessar a plataforma Celular Seguro, escolher a opção Meus Telefones ou Telefones de Confiança e selecionar o aparelho. Depois, basta clicar em Alerta e confirmar o registro. Após a confirmação, será gerado um número de protocolo que pode ser utilizado em eventuais consultas posteriores. A plataforma Celular Seguro também oferece uma ferramenta para consulta de aparelhos usados antes da compra e verificar se determinado aparelho tem registro de roubo, furto ou perda. Para realizar a consulta, basta informar o e-mail, número de identificação único do aparelho celular. O e-mail pode ser consultado nas configurações do aparelho. Priscila Machado, para a Voz do Brasil.
18: Golpistas estão utilizando a logomarca do governo federal para oferecer supostas renegociações.
2: A orientação é não clicar em e-mails, mensagens e links na internet, inclusive em redes sociais.
19: O Ministério da Fazenda alerta para golpes aplicados contra pessoas que procuram renegociar dívidas. Os golpistas utilizam anúncios falsos, e-mails, mensagens e links na internet, inclusive em redes sociais, e usam indevidamente nomes e logomarcas do governo federal para conferir aparência de legitimidade às ofertas. A orientação é ficar atento. A renegociação de dívidas é feita diretamente com as instituições bancárias. O governo não envia links, mensagens digitais ou SMS oferecendo esse tipo de serviço e não mantém sites específicos para renegociação. Por isso, não forneça dados pessoais ou bancários e não faça pagamentos a partir de links recebidos por mensagens ou anúncios. Informações e orientações sobre renegociação de dívidas estão disponíveis no portal oficial do Ministério da Fazenda, no endereço gov.br/fazenda. Em caso de dúvida, procure diretamente a instituição financeira responsável pela dívida e utilize somente canais oficiais. Lucília Araújo, para a Voz do Brasil.
1: Uma aeronave com sensores de alta precisão está sobrevoando Amazônia, Cerrado e Pantanal para medir os gases que causam o efeito estufa.
2: O trabalho é uma parceria entre Brasil e Alemanha.
20: A aeronave, equipada com instrumentos científicos, está fazendo voos no espaço aéreo brasileiro desde o mês passado. O objetivo é medir fluxos e concentrações atmosféricas de dióxido de carbono e metano, dois dos principais gases causadores do efeito estufa. Os voos se concentram na Amazônia, no Pantanal e em parte do Cerrado. O modelo do avião é capaz de voar em uma ampla faixa de altitude, desde 850 metros até 15 mil metros. O pesquisador do Instituto de Física da Universidade de São Paulo, Paulo Artacho, dá os detalhes.
21: O objetivo principal dessa pesquisa é entender melhor as emissões
5: e o processamento atmosférico de um gás de efeito estufa, que é muito importante, que é o metano. Então, o metano é o segundo gás em importância, em relevância, do ponto de vista de gases de efeito estufa, logo depois do dióxido de carbono. E a Amazônia e o Pantanal, em particular, todas as áreas alagadas, são fortes emissores de metano.
20: Cerca de 120 pesquisadores de instituições de pesquisa da Alemanha e do Brasil trabalham na coleta de dados. A coordenação é do Instituto Nacional de Pesquisas Espaciais, o INPE, e do Centro Espacial Alemão. Segundo o coordenador da pesquisa, Dirceu Luiz Erdes, os dados vão complementar informações de outros sistemas de observação, validar medições por satélite e aprimorar modelos climáticos.
21: Todos os modelos de IPCC, modelos de clima e tempo, utilizam dados de CO2 e metano. Então, o principal objetivo desse trabalho é validar esses modelos, corrigir o que tiver que corrigir e melhorar as projeções futuras. E também validar os dados satélites. Tem vários satélites hoje, tanto europeus como americanos, japoneses e chineses, que cruzam o nosso território. E eles têm um valor de coleta desses dados. E a ideia desse projeto é coletar os dados in situ, na região, e validar tanto o satélite como os modelos de previsão.
20: A campanha científica deve se estender até meados de setembro. Até lá, serão realizados cerca de 15 voos, tanto durante o dia quanto à noite. Reportagem Luciana Colares de Holanda.
1: O modelo brasileiro de alimentação escolar, que une os produtos da agricultura familiar às merendas servidas aos estudantes, foi apresentado a uma delegação da Etiópia.
22: Antes de chegar ao prato dos estudantes, a merenda escolar percorre um caminho que começa muito antes da cozinha da escola. É um modelo que une alimentação saudável, agricultura familiar e políticas públicas. Uma experiência brasileira que desperta o interesse de outros países, como a Etiópia. Como lembrou a coordenadora-geral do Programa Nacional de Alimentação Escolar, Karine Santos.
23: O Brasil coopera com muitos países, faz parte da programação dessa missão de receber a delegação da Etiópia, demonstrar como isso é levado a efeito até que esse alimento chegue de fato no prato dos nossos estudantes.
22: A visita integra a parceria de cooperação entre Brasil e Etiópia voltada ao intercâmbio de experiências sobre alimentação escolar. Analista de projetos da Agência Brasileira de Cooperação, Paola Barbieri, falou como funciona essa cooperação entre os dois países.
24: O Programa de Alimentação Escolar Brasileiro já tem 70 anos, né, de existência e, assim, pelas inovações que o programa traz, os países, eles têm muito interesse em conhecer como ele é organizado, né, como ele é operado.
22: Numa escola do Distrito Federal, a delegação da Etiópia pôde acompanhar o resultado desse trabalho na prática. Parte dos alimentos servidos nas escolas públicas vem diretamente da agricultura familiar. A produção passa pelas cooperativas e segue para as unidades de ensino, como garante o presidente da cooperativa, Anaildo Porfírio da Silva.
25: A nossa cooperativa associação hoje atende 72 escolas, então isso ajuda demais o agricultor.
22: O agricultor familiar José Ailton Alves diz que sente satisfação por ter o seu trabalho reconhecido internacionalmente.
26: A gente se sente honrado e gratificado, porque a gente está vendo que o nosso trabalho está sendo visto.
22: Os alimentos produzidos por agricultores familiares, como José Ailton, chegam a milhões de estudantes, como Otaviana Esteves de Deus, de 11 anos.
27: Muito legal essa hora que a gente reúne todo mundo aqui na mesa para comer, conversar, um alimento saudável também, muito delicioso.
22: A merendeira Dilma Costa conta que o sucesso é garantido.
28: Hoje é estrogonofe, hoje vai ser uma loucura, eles vão comer assim, sempre repetem, né?
22: A cooperação Brasil-Etiópia é coordenada pela Agência Brasileira de Cooperação, pelo Fundo Nacional de Desenvolvimento da Educação e conta com o suporte de agências das Nações Unidas. Reportagem Cleide Lopes.
2: E essas foram as notícias do governo federal.
1: Fique agora com as notícias do Poder Judiciário e do Congresso Nacional. Uma boa noite.
2: Boa noite para você e até amanhã.
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6: Centro de Estudos Constitucionais do Supremo Tribunal Federal prorroga prazo de inscrições para audiência acadêmica em Belém, no Pará.
7: Relatório do CNJ aponta que medidas protetivas chegam rápido, mas não bastam contra feminicídios.
6: STJ mantém condenação de suposto membro do PCC a mais de 87 anos de prisão.
7: Boa noite, eu sou o Arthur Filho.
6: E eu sou Walter Lima.
7: O Centro de Estudos Constitucionais do Supremo Tribunal Federal prorrogou para 16 de agosto o prazo de inscrições para participação na terceira audiência acadêmica regional do projeto O Ensino do Direito Constitucional no Século XXI, Panorama e Perspectivas.
6: O evento será realizado no próximo dia 28 no Instituto de Ciências Jurídicas da Universidade Federal do Pará.
7: As instituições interessadas em fazer exposição oral devem realizar a inscrição por meio de formulário com envio de resumo escrito até 4 mil caracteres.
6: As manifestações devem ter caráter constitucional e poderão abordar um ou mais dos eixos temáticos definidos pelo Centro de Estudos Constitucionais do Supremo Tribunal Federal.
7: Pesquisa apresentada pelo Conselho Nacional de Justiça revela que o sistema de justiça tem concedido com rapidez medidas protetivas de urgência.
6: Mas os dados revelam que ainda é um desafio combater o feminicídio. Fernanda Porto.
8: 53% das medidas protetivas de urgência são concedidas no mesmo dia em que a mulher faz a solicitação. Mas a ação ainda não é suficiente para evitar casos de feminicídios, já que em 57,6% dos casos, as vítimas tinham medidas protetivas vigentes. Os dados são da pesquisa Feminicídio e Medidas Protetivas de Urgência, publicada pelo Conselho Nacional de Justiça. O levantamento foi feito com base em mais de 10 mil inquéritos iniciados e ações penais de primeiro grau ajuizadas entre os anos de 2024 e 2025. Do grupo analisado, 3.449 vítimas, ou seja, duas a cada três mulheres, não tinham medida contra o réu. Já outras 1.669 tinham medida protetiva, o que corresponde a uma a cada três vítimas.
7: Superior Tribunal de Justiça mantém condenação de mais de 87 anos de prisão a suposto integrante do PCC.
6: A decisão é da desembargadora convocada Nilsone de Freitas. Repórter Fátima Uchoa.
9: O réu foi condenado por participação em organização criminosa armada, 5 homicídios qualificados e ocultação de cadáver. Entre as vítimas está uma escrivã da Polícia Civil de São Paulo. Segundo o Ministério Público, o réu é integrante do primeiro comando da capital, o PCC. A defesa pretendia anular a condenação pelo Tribunal do Júri e obter novo julgamento, mas o Tribunal de Justiça de São Paulo negou a apelação, sob o fundamento de que a decisão dos jurados tinha amparo em provas. No STJ, ao analisar o pedido, Nilsone de Freitas destacou que o habeas corpus serve para proteger o direito de locomoção diante de ilegalidade ou abuso de poder, não sendo cabível para rediscutir condenações quando não há flagrante ilegalidade.
7: Justiça Federal suspende reintegração de posse em área disputada por assentados e indígenas pataxós na Bahia.
6: Com a decisão, a ordem de reintegração de posse em favor do INCRA fica sem efeito até um novo julgamento, que só deve ocorrer após produção de prova técnica. Sabrine Menezes.
0: No recurso, o MPF sustentou que os direitos territoriais dos povos indígenas são originários e reconhecidos pela Constituição Federal. Com a decisão, o processo de reintegração de posse do lote 77A, localizado no projeto Assentamento Cumuru-Xatiba, em Prado, na Bahia, deve passar por uma nova perícia para verificar se a área faz parte da terra indígena Comexatibá, do povo Pataxó. Em caso de confirmação, os assentados têm direito à indenização e à eventual realocação para outro projeto de reforma agrária.
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7: A você, uma boa noite.
6: E até amanhã.
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11: Eu sou Paula Groba.
12: E eu sou Humberto Pinheiro.
11: E estes são os destaques de hoje do Jornal do Senado, que começa agora.
12: Vai à sanção programa de incentivos à produção nacional de fertilizantes.
11: Avança projeto que define implementação do novo piso salarial nacional para médicos e cirurgiões dentistas.
12: Estatuto do Aprendiz segue para plenário com urgência.
11: Boa noite.
12: Boa noite.
11: Apesar de ser uma das maiores potências mundiais de produção de alimentos, o Brasil ainda depende fortemente de fertilizantes importados para manter a produção agrícola.
12: Para reduzir essa dependência, o Senado aprovou hoje e encaminhou para a sanção presidencial o projeto que cria um programa de incentivo à produção nacional de fertilizantes. A proposta busca aumentar a oferta do insumo produzido no país, reduzir os custos para o agronegócio e, com isso, ajudar a baratear a produção de alimentos. A reportagem é de Alexandre Campos.
13: A principal mudança feita pelos deputados federais aprovada pelos senadores é a autorização para o repasse de recursos do orçamento ao BNDES para abrir linha de crédito para investimentos na produção de fertilizantes e matérias-primas, remineralizadores, bioinsumos e biofertilizantes. O dinheiro poderá financiar plantas industriais, atividades de pesquisa e infraestrutura de integração de polos logísticos. Relatora do projeto, a senadora Tereza Cristina, do PP de Mato Grosso do Sul, lembrou que apesar de ser uma potência agrícola, o Brasil continua dependente da importação de fertilizantes.
14: Em 50 anos nós revolucionamos a agricultura e a produção brasileira. E hoje, este ano, a gente deve passar os Estados Unidos como maiores exportadores de grãos do mundo. E nós vamos fazer essa façanha com terras pobres, presidente, que precisam de fertilizantes. Então é uma loucura a gente não ter até hoje um Profert da vida.
13: O texto aprovado, que segue para a sanção presidencial, confere ao Conselho Nacional de Fertilizantes e Nutrição de Plantas a atribuição de avaliar a cada 2 anos a efetividade do programa e definir a mistura mínima obrigatória de fertilizantes nacionais aos comercializados em território brasileiro.
11: E a Comissão de Orçamento aprovou a abertura de créditos extraordinários à União para socorrer vítimas de desastres naturais e para agências reguladoras.
12: Relatora da proposta, a senadora Tereza Cristina,
13: defensionais aos comercializados em território brasileiro.
11: E a Comissão de Orçamento aprovou a abertura de créditos extraordinários à União para socorrer vítimas de desastres naturais e para agências

0: em diversos pontos do país. A relatora, senadora Tereza Cristina, do PP de Mato Grosso do Sul, votou pela aprovação da medida, mas reforçou que o crédito extraordinário só deve ser usado em casos excepcionais.
1: Um país que, estação após estação, precisa correr para socorrer aquilo que poderia ter prevenido, não enfrenta um problema de imprevisibilidade, enfrenta um problema de planejamento.
0: A comissão também aprovou um projeto de abertura de crédito de R$ 24 milhões para reforçar o orçamento das agências reguladoras.
2: Médicos e cirurgiões dentistas podem ter piso salarial de mais de R$ 13 mil para 20 horas semanais, mas a implementação será gradual ao longo de 3 anos.
3: Foi o que aprovou nesta terça-feira a Comissão de Assuntos Econômicos. Pelo texto aprovado, o piso será implementado em 3 etapas. As informações com a repórter Marcela Cunha.
4: O projeto estabelece piso salarial de R$ 13.662 para médicos e cirurgiões dentistas que trabalham 20 horas por semana. O novo valor de referência vale tanto para o setor público quanto para o privado e deverá ser reajustado anualmente. A proposta também aumenta para 50% o adicional pelo trabalho noturno e mantém nesse percentual a remuneração das horas extras. O texto já havia sido aprovado pela Comissão de Assuntos Econômicos e de Assuntos Sociais, mas recebeu recurso para votação pelo plenário. Foram apresentadas 4 emendas e, por isso, o projeto voltou à CAI. O relator, senador Nelsinho Trade, do PSD do Mato Grosso do Sul, aceitou apenas a emenda que prevê a implantação gradual do novo piso, 40% do valor no primeiro ano, 70% no segundo e 100% a partir do terceiro.
5: A transição confere tempo de adaptação aos empregadores, tanto do setor privado quanto do setor público, e mitiga eventuais impactos negativos sobre o mercado de trabalho.
4: O projeto segue para análise da Comissão de Assuntos Sociais e depois para votação no plenário do Senado.
2: O Senado pode analisar propostas que reduzem o número de dias letivos nos calendários escolares.
3: As ideias foram apresentadas por cidadãos e serão analisadas pela Comissão de Direitos Humanos e Legislação Participativa. Se aprovadas, poderão ser transformadas em projetos de lei. Repórter Herman Kulitz.
6: As iniciativas foram apresentadas por cidadãos pelo portal E-Cidadania. Como receberam mais de 20 mil apoios, se tornaram sugestões legislativas. Agora, a Comissão de Direitos Humanos e Legislação Participativa vai decidir se elas serão transformadas em projeto de lei. André Camargo, autor de uma das propostas, explicou que antigamente o calendário escolar era de 180 dias e não vê prejuízo no retorno a essa quantidade.
7: As 800 horas vão permanecer, né? A carga horária de trabalho vai se manter. O que vai diminuir é a quantidade de dias letivos, para a gente poder se organizar, se reorganizar e tentar ver uma nova saída.
6: Os autores alegam benefícios tanto para os professores, favorecendo a formação continuada e a melhora na qualidade de vida no trabalho, quanto para os alunos, que poderão ter um ano letivo mais dinâmico e focado em um ensino mais eficiente, podendo até diminuir a evasão escolar.
2: E avançou no Senado o Estatuto do Aprendiz, novo marco legal para programas de aprendizagem com regras de contratação de adolescentes e jovens entre 14 e 24 anos, além de pessoas com deficiência em qualquer idade.
3: O texto aprovado pela Comissão de Assuntos Sociais, sem modificações, seguiu com pedido de urgência para votação no plenário do Senado. Repórter Marcela Diniz.
8: O contrato terá duração de 2 anos, podendo ser prorrogado por mais um, e a jornada poderá chegar a 8 horas diárias para quem já concluiu a educação básica. A proposta garante direitos como vale-transporte, férias no mesmo período do recesso escolar para menores de 18 anos e estabilidade para gestantes. O texto mantém a obrigatoriedade de contratação de aprendizes por empresas de médio e grande porte nos mesmos percentuais de hoje, mínimo de 5% e máximo de 15%, de acordo com o número de trabalhadores. Micro e pequenos negócios continuarão com contratação facultativa. Para quem não cumprir a cota, o texto prevê multa de R$ 3.000 por aprendiz não contratado. Em caso de reincidência ou embaraço à fiscalização, o valor dobra. O texto aprovado pelos senadores é o mesmo que veio da Câmara. 5 emendas de plenário foram rejeitadas na Comissão de Assuntos Sociais.

0: Entre elas, a que transferia para a negociação coletiva regras sobre aprendizagem. O senador Flávio Arnes, do PSB paranaense, lembrou que já existe decisão do STF proibindo esse tipo de acordo quando o que está em questão são direitos de adolescentes.
1: Não se pode discutir mais vagas ou menos vagas. E já existe o tema 1046, que afastou expressamente das políticas de inclusão de aprendizes a negociação coletiva. A empresa pode alocar aprendizes em outros tomadores de serviço, públicos ou privados. Então, várias alternativas foram criadas para se ultrapassar o problema de, eventualmente, uma empresa não poder contratar.
0: A aprovação no Senado é o último passo da análise da proposta no Congresso, mas para virar lei, ela ainda precisa ser sancionada pelo presidente da República.
2: E o senador Paulo Paim, do PT do Rio Grande do Sul, reafirmou o apoio à redução da jornada para 40 horas semanais, sem redução de salário. Segundo ele, mais de 80% dos brasileiros apoiam o fim da escala 6x1.
3: Paim também citou estudos que apontam a possibilidade de criação de 4,5 milhões de novos empregos com a medida. Ao destacar que a proposta já recebeu o aval dos deputados, o senador defendeu que a PEC seja colocada em votação no Senado.
4: Não estamos diante de uma pauta de esquerda ou de direita, de centro ou do governo ou da oposição. Estamos diante de uma pauta dos brasileiros, das famílias brasileiras.
3: Edição de Paula Groba e trabalhos técnicos de Eliseu Caires. O Jornal do Senado fica por aqui. Acompanhe agora as notícias da Câmara dos Deputados. Boa noite.
2: Boa noite e até amanhã.
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6: Comissões declaram nulo casamento de menores de 16 anos de idade.
7: Propostas aumentam o acesso da população às canetas emagrecedoras.
6: Lei votada pelos parlamentares amplia o uso do FGTS por filantrópicas.
7: Boa noite. Uma nova lei mantém até 2030 a autorização para que instituições filantrópicas de saúde utilizem recursos do FGTS, a partir de projeto que passou pela análise dos deputados. Quem explica é a repórter Maria Neves.
8: Já está em vigor a lei que prorroga até 2030 o prazo para que hospitais filantrópicos utilizem recursos do Fundo de Garantia do Tempo de Serviço, o FGTS. Entre 2019 e 2022, a legislação permitia a essas instituições de saúde sem fins lucrativos aplicarem verbas do FGTS, mas a autorização não foi prorrogada. A norma sancionada agora foi apresentada pelo deputado Paulo Pimenta, do PT do Rio Grande do Sul, ainda este ano. O parlamentar apenas recuperou o texto de uma medida provisória do Executivo que perdeu a validade porque não foi votada pelo Congresso. Ao defender a aprovação do então projeto de lei no plenário da Câmara, o deputado Pompeu de Matos, do PDT do Rio Grande do Sul, ressaltou que a proposta vai beneficiar especialmente as Santas Casas.
9: É uma retomada de uma possibilidade que tinham as Santas Casas de se socorrer do Fundo de Garantia por Tempo de Serviço para suprir as dívidas que têm de financiamento. Segundo consta, a própria Santa Casas já declararam que há uma dívida em torno de 10 bilhões e existe recurso no Fundo de Garantia destas Santas Casas que pode ser lançado mão.
8: O governo estima que a utilização de verbas do FGTS pode reduzir os encargos financeiros das entidades filantrópicas de patamares próximos a 18% ao ano para cerca de 12% ao ano. Para serem consideradas filantrópicas, as instituições devem destinar pelo menos 60% dos atendimentos ao Sistema Único de Saúde, de forma gratuita para a população. Os empréstimos com recursos do Fundo de Garantia vão beneficiar também instituições sem fins lucrativos que atuem no campo para auxiliar pessoas com deficiência e que participem de forma complementar do SUS. Na Câmara, o texto foi aprovado em 7 de julho e logo em seguida, no dia 15 do mesmo mês, os senadores também acolheram o projeto. Da Rádio Câmara de Brasília, Maria Neves.
6: Projeto de Ribamar Silva, do Podemos de São Paulo, atualiza as regras de rotulagem de alimentos. A proposta prevê informações nutricionais mais claras e acessíveis para orientar os consumidores na escolha de produtos.
7: De acordo com o texto de Ribamar Silva, a regulamentação deve estabelecer critérios para destacar o teor de açúcares, sódios, gorduras e outros componentes de interesse para a saúde. O projeto também prevê recursos de acessibilidade, como o sistema Braille e ferramentas digitais para pessoas com deficiência.
5: Saúde.
6: Projetos em discussão na Câmara querem aumentar acesso da população às chamadas canetas emagrecedoras. A repórter Mônica Tati tem os detalhes.
10: 60% dos brasileiros estão obesos ou acima do peso, segundo dados divulgados pelo Ministério da Saúde. Dessas pessoas, um quarto já é considerada obesa. A obesidade geralmente acarreta doenças crônicas, como hipertensão, diabetes e problemas cardiovasculares. São necessárias várias medidas para evitar a condição, como boa alimentação e a prática de exercícios físicos. Mas o uso de substâncias presentes nas chamadas canetas emagrecedoras tem se mostrado eficaz para reduzir o peso corporal e ajudar no controle da obesidade. Para tentar controlar os danos, deputados apresentaram projetos para aumentar o acesso da população a esse tipo de tratamento. O deputado Mário Eringer, do PDT de Minas Gerais, apresentou o projeto de lei que declara de interesse público os medicamentos Monjaro e Zepbound, que utilizam como princípio ativo a tirzepatida. A medida permite que o governo utilize o mecanismo de licença compulsória da propriedade industrial, popularmente conhecido como quebra de patente.
11: A quebra da patente propicia que outras empresas, aumenta a concorrência, possam fabricar esse medicamento, a tirzepatida, e atingir o maior número de pessoas, porque haverá com certeza uma redução do preço. Hoje, o preço do Monjaro e do Zepbound é muito caro, impossibilita qualquer pessoa de classe média, média alta até, de usar esse medicamento, porque o preço é muito alto. E os benefícios são tão grandes que isso é vantagem para a saúde pública de uma maneira geral.
10: Já o deputado Damião Feliciano, do União da Paraíba, apresentou o projeto que exige a oferta de liraglutida, que tem o nome comercial de Saxenda, e a semaglutida, conhecida por Wegov ou Ozempic, pelo SUS, o Sistema Único de Saúde. Segundo Damião Feliciano, esses dois medicamentos são reconhecidos mundialmente como eficazes no tratamento da obesidade, mas o preço é uma barreira para a população mais carente. Segundo a Anvisa, a liraglutida auxilia no controle crônico de peso em associação a uma dieta baixa em calorias e ao aumento de exercícios físicos. A semaglutida, por sua vez, é mais uma opção para o tratamento do diabetes mellitus tipo 2. Os projetos que pretendem facilitar o acesso da população às canetas emagrecedoras estão em diferentes fases de apreciação na Câmara dos Deputados. Da Rádio Câmara de Brasília, Mônica Tati.
5: Trabalho.
7: Sidney Leite, do PSD do Amazonas, pondera que o texto da PEC do fim da escala 6x1 deve contemplar os interesses tanto dos empresários quanto dos trabalhadores. Ele afirma que a redução da jornada vai garantir mais tempo de convivência familiar para os brasileiros.
12: É importante que se compreenda que nós temos um segmento para quem empreende nesse país, o comércio e o serviço. Há necessidade que nesse relatório que nós vamos aprovar contemple esses setores. São setores que muitas vezes não conseguem manter o trabalhador na formalidade, tendo em vista os altos custos dos encargos sociais. Mas isso não deve ser fator para que aqui no Parlamento nós possamos avançar e dar fim a essa escala e que homens e mulheres possam ter o direito de conviver com a família, direito ao lazer, direito ao estudo e, com isso, ter uma qualidade de vida melhor.
6: Sidney Leite lembra que a escala 5x2 já existe em áreas como o serviço público, o setor financeiro e parte da indústria. O parlamentar acredita que o fim da escala 6x1 vai contribuir para a redução do adoecimento dos trabalhadores e para o aumento da produtividade no ambiente profissional.
5: Economia.
7: Luiz Erondino, do PSOL de São Paulo, é uma das autoras do projeto que cria o Sistema Nacional de Transparência e Monitoramento de Preços de Combustíveis. A proposta prevê um portal público para consulta em tempo real dos preços praticados em postos de todo o país.
13: Luiz Erondino sugere que distribuidoras e revendedores informem a ANP dados sobre preços, custos e volumes comercializados. Ela acrescenta que o texto estabelece mecanismos para identificar variações abusivas de preços, além de estabelecer sanções administrativas.
5: Ciência e tecnologia.
7: Lucas Ramos, USB de Pernambuco, propõe discutir a criação da CID Digital, uma contribuição sobre as receitas obtidas por plataformas digitais com a prestação ou intermediação de serviços. A medida busca estabelecer uma nova forma de tributação para o setor.
13: Lucas Ramos destaca que a proposta divide opiniões e que, por isso, precisa ser debatida. Enquanto os defensores apontam a necessidade de ampliar a tributação, empresas afirmam que já recolhem diferentes impostos e alertam para o risco de aumento de custos e repasse ao consumidor.
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5: Direitos Humanos.
7: A Câmara aprovou o projeto que declara nulo o casamento de menores de 16 anos de idade. A repórter Paula Bittar acompanhou a votação.
15: A Comissão de Constituição e Justiça da Câmara aprovou uma proposta que declara a nulidade em qualquer caso do casamento de pessoas que não atingiram 16 anos de idade, a chamada idade núbil. O texto aprovado exclui artigos do Código Civil que prevêem a possibilidade de casamento antes da idade núbil, como em caso de gravidez, ou estabelecem regras e prazos para confirmação ou anulação desses casamentos. A relatora na CCJ, a deputada Ana Paula Lima, do PT de Santa Catarina, apresentou um parecer favorável a esse projeto da deputada Laura Carneiro, do PSD do Rio de Janeiro, mas rejeitou um outro do deputado Dr. Fernando Máximo, do PL, de Rondônia, que pretendia facilitar o casamento de quem atingiu 16 anos com a assinatura de um dos pais ou responsáveis. Atualmente, a lei exige a assinatura de ambos os pais ou representantes legais nesses casos. Ana Paula Lima também destacou que a vedação do casamento de menores de 16 anos encontra respaldo constitucional na proteção à infância e à juventude.
16: A aprovação do meu parecer pela Comissão de Constituição e Justiça torna nulo o casamento antes dos 16 anos. Não é só um detalhe jurídico, é a Câmara Federal dizendo com todas as letras que esse tipo de casamento nunca deveria ter existido. Uma criança e adolescente ser empurrada para dentro de um casamento significa abandono escolar, gravidez precoce e muitas vezes violência escondida dentro de casa. Fecharmos as brechas que ainda restam na nossa legislação é proteger meninas que sozinhas não teriam como se defender.
15: A proposta que declara a nulidade em qualquer caso do casamento de pessoas que não atingiram 16 anos de idade já pode seguir para análise do Senado, a menos que haja recurso para votação antes pelo plenário da Câmara. Da Rádio Câmara, de Brasília, Paula Bittar.
5: Transportes.
13: Júlio Lopes, do PP do Rio de Janeiro, apoia projeto que estabelece o transporte público gratuito como direito universal no país. Na opinião do parlamentar, a tarifa zero estimula o comércio e já é uma realidade bem-sucedida em diversas cidades.
17: Essa é uma ideia disruptiva, uma ideia nova, uma ideia importante, porque muitos países do mundo já estão começando essas experiências, assim como no Brasil. Nós já temos várias cidades no Brasil, mais de 14 cidades brasileiras, onde o transporte é gratuito e gera um movimento enorme na economia, porque você usa o transporte não só para ir trabalhar, mas também para se divertir, para ir cuidar da sua saúde, para cuidar da vida médica, clínica dos seus filhos também. Enfim, o transporte gratuito gera um movimento enorme na economia.
7: Júlio Lopes reconhece os desafios para garantir o financiamento da medida, mas acredita que a criação de fontes permanentes de recursos e o uso de matrizes energéticas mais baratas, como o gás natural, podem garantir a mobilidade gratuita sem distinção de segmentos da população.
13: Proposta de Chico Alencar, do PSOL do Rio de Janeiro, prevê passe livre em todos os transportes públicos do país para pessoas com deficiência e doenças crônicas. A ideia, segundo o deputado, é garantir mobilidade e ampliar o acesso a um direito básico.
7: Chico Alencar lembra que pessoas com deficiência e doenças crônicas enfrentam limitações específicas e que, por isso, precisam de tratamento diferenciado no acesso ao transporte. Ele acrescenta ainda que é dever do poder público atender ao interesse coletivo e garantir a inclusão.
18: Então, esse passe livre em todos os transportes coletivos para o portador de doença crônica ou de deficiência é, na verdade, o cumprimento de um direito que a gente quer ver assegurado. É bom lembrar que os serviços de transporte público são uma concessão do poder público e as empresas concessionárias têm que se submeter legislação mais geral, que é, por definição, voltada para o bem comum.
5: Desenvolvimento regional.
13: Dorinaldo Malafaia, do PDT do Amapá, é relator de projeto que concede a Macapá o título de Capital Nacional do Meio do Mundo. A proposta destaca que a cidade é a única capital brasileira cotada pela linha do Equador, onde o equinócio pode ser observado duas vezes ao ano em março e setembro.
7: Dorinaldo Malafaia deu parecer favorável à iniciativa, ressaltando a importância do reconhecimento para a identidade local. Ele aponta que a homenagem pode fortalecer o turismo de Macapá por valorizar atrações ligadas à linha do Equador, como o Parque Meio do Mundo.
13: Projeto de Márcio Neiser, do Solidariedade, transforma o festejo do Santuário Diocesano Nossa Senhora do Coco da Aparecida, em Loreto, no Maranhão, em manifestação da cultura nacional. A celebração é realizada anualmente entre os dias 6 e 15 de agosto.
7: De acordo com Márcio Neiser, o festejo reúne milhares de romeiros de diferentes regiões do país e representa uma tradição centenária da população maranhense. Na visão do deputado, a proposta valoriza o patrimônio e incentiva o turismo e o desenvolvimento local.
5: Comissões.
13: Rui Carneiro, do Podemos da Paraíba, apresentou projeto que institui a Política Nacional de Integridade Pública e Governança Preventiva. O deputado explica que a proposta fortalece os mecanismos de prevenção de irregularidades, transparência e eficiência na administração pública.
7: Entre as medidas previstas no projeto de Rui Carneiro estão a obrigatoriedade de programas de integridade nos órgãos públicos, com códigos de ética, canais de denúncia e capacitação de servidores. O texto também é órgão destinado a produzir inteligência, identificar riscos e apoiar os órgãos de controle.
5: Justiça.
13: Projeto de Beto Pereira, do Republicanos de Mato Grosso do Sul, define os critérios para caracterizar o notável saber jurídico exigido para a indicação de ministros dos tribunais superiores e desembargadores. Entre os parâmetros sugeridos estão atuação no magistério e produção científica.
7: Beto Pereira também defende que a titulação de doutor em direito e o recebimento de premiações na área jurídica sejam considerados para as nomeações. Na visão dele, a medida dá mais objetividade ao conceito previsto na Constituição e reduz interpretações subjetivas no processo de indicação.
5: Segurança pública.
13: Sancionadas pelo Poder Executivo, propostas discutidas na Câmara ampliam a proteção às mulheres.
7: Deputadas apontam avanços com as novas leis do Pix Pensão e de divulgação do PIG 180, segundo ressalta o repórter José Carlos Oliveira.
19: Deputadas participaram da cerimônia de sanção das novas leis do Pix Pensão e de divulgação do PIG 180 e apontaram avanços no Pacto Nacional dos Três Poderes contra o Feminicídio. A lei que obriga o poder público a divulgar o telefone exclusivo de denúncia de violência contra a mulher em locais públicos e privados de grande circulação surgiu de proposta da deputada Laura Carneiro, do PSD do Rio de Janeiro. Relator do texto na Câmara, a deputada Camila Cara, do PT do Mato Grosso do Sul, destacou esforços de fortalecimento do Ligue 180, criado em 2005.
20: O 180 tinha sofrido um completo desmonte. As mulheres ligavam e eram encaminhadas para qualquer lugar e eram muitas vezes revitimadas. Quando a deputada Laura faz esse projeto para que os estados divulguem o 180, é uma maneira da gente estar ampliando e garantindo que ele funcione.
19: Já a lei do chamado Pix Pensão altera o Código de Processo Civil para instituir a transferência automática de pensão alimentícia. O texto surgiu de proposta da deputada Tabata Amaral, do PSB de São Paulo, com a intenção de reverter o atual quadro de 650 mil processos judiciais por falta de pagamento de pensão alimentícia, muitos deles relativos a homens de classes média e alta.
1: São 11 milhões de mães solo no nosso Brasil, quase 2 milhões crianças que não têm o nome do pai na certidão de nascimento. E aquilo que a gente tem para a CLT, para o assalariado, que é o desconto da pensão, a gente vai ter para todo mundo com essa lei. Pode ser lei, pode ser autônomo, pode ficar de emprego, pode ser empresário, pode estar na informalidade, deve uma pensão alimentícia, tem filho, vai ter que ter o depósito na conta da mãe, certinho.
19: Da Rádio Câmara de Brasília, José Carlos Oliveira.
21: Projeto de Alexandre Guimarães, do MDB do Tocantins, cria a Política Nacional de Prevenção e Enfrentamento à Violência de Gênero no Ambiente Digital. Segundo o autor, o objetivo é estabelecer medidas que protejam as vítimas e responsabilizem os autores de crimes cometidos na internet.
7: Entre as medidas previstas no projeto de Alexandre Guimarães estão a criação de canais para denúncias e a remoção de conteúdos ilícitos. O texto também estabelece regras para provedores e ações de educação digital e prevenção contra o uso ilegal da inteligência artificial.
21: Termina agora o Jornal Câmara dos Deputados, produzido pela Rádio Câmara, com trabalhos técnicos de Everson Urani e apresentação de Márcio Aquilistade e José Carlos Andrade. Uma ótima noite para você.
7: Boa noite, a Voz do Brasil volta amanhã.
22: O Senado Federal, nós cumprimos integralmente o que estava pautado pela Secretaria-Geral da Mesa e anunciado. Incluímos outras matérias como item extra-pauta de solicitação de senadoras e de senadores, inclusive do governo, no caso da medida provisória que foi incluída como item extra-pauta, ou seja, aumentando em muito a eficiência da sessão deliberativa.
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4: 20 horas e 20 minutos.
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2: Horas e 36 minutos.
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1: 21 horas e 2 minutos.
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3: Meu pet caiu da sacada, mas está andando. Os gatos, principalmente, têm o hábito de explorar lugares altos e, infelizmente, as quedas acontecem. Mesmo quando conseguem levantar e caminhar, podem existir fraturas, lesões no pulmão ou hemorragia interna. Nunca espere para ver se ele vai melhorar sozinho. O exame clínico e muitas vezes exames de imagem são fundamentais para identificar as lesões, que não aparecem por fora. Instalar telas de proteção continua sendo a melhor forma de prevenção.
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